0: social e a defesa da Constituição. Segundo ele, seu mandato vai focar no amparo às famílias e pessoas mais vulneráveis de seu estado.
1: Defensor de políticas públicas voltadas à dignidade humana, Valdir Trindade afirma que o desenvolvimento do país deve ser medido pelo cuidado com as pessoas. Ele agradeceu o apoio de lideranças paraibanas e prometeu atuar firmemente para deixar a marca de trabalho no Legislativo.
2: Segurança Pública.
0: A Comissão de Constituição e Justiça da Câmara deu aval à proposta que reduz a maioridade penal de 18 para 16 anos. Rodrigo Dazaelli, do PL de Mato Grosso, celebra a mudança porque acredita que os jovens nessa faixa etária já possuem plena consciência de seus atos.
1: Nas palavras de Rodrigo Dazaelli, a medida atende ao anseio das famílias brasileiras por leis mais rígidas e combate à impunidade. O parlamentar assinala ainda que a redução penal abre espaço para discutir também novos direitos aos jovens, como a permissão para dirigir.
0: A repórter Paula Bittar acompanhou a votação na CCJ e tem mais informações sobre as discussões em torno da proposta.
3: A Comissão de Constituição e Justiça da Câmara aprovou por 44 votos a 18 a proposta que reduz a maioridade penal dos atuais 18 para 16 anos de idade. Atualmente, jovens que cometem infrações graves cumprem medidas socioeducativas de internação por no máximo 3 anos. A proposta principal previa originalmente a plena maioridade civil e penal aos 16 anos. Isso significa que, além de responderem por crimes como adultos, os jovens passariam a ter todos os direitos da vida adulta, como casar, celebrar contratos e dirigir. O texto tornava ainda o voto obrigatório aos 16 anos e reduzia a idade mínima para se candidatar a cargos como de vereador. Mas o relator da medida na CCJ, deputado Coronel Assis, do PL de Mato Grosso, retirou as modificações na esfera civil, prevendo exclusivamente a punição criminal de jovens acima de 16 anos. Assis explicou que retirou a parte dos direitos civis para garantir que o texto tratasse de apenas um assunto, evitando, segundo ele, confusão jurídica. Além da proposta principal, ele também apresentou parecer favorável a outras duas propostas que estavam sendo analisadas em conjunto. Uma delas sugere a redução da maioridade penal apenas em casos excepcionais, como crimes hediondos ou crueldade extrema, após avaliação técnica do jovem. Já a outra propõe a redução geral para 16 anos em todos os crimes e estabelece que adolescentes de 12 a 16 anos também respondam criminalmente se cometerem crimes com violência, grave ameaça ou contra a vida. Segundo o Coronel Assis, a aprovação das propostas atende à vontade da população.
4: Representantes do povo não querem fazer a vontade do povo. Qual que é a lógica? A lógica do sentimento, né, de clamar por justiça que a pessoa tem em ter um ente querido sendo vítima de homicídio por uma pessoa de 18, 19 anos ou de uma pessoa de 17 ou 16 anos.
3: A deputada Sâmia Bonfim, do PSOL de São Paulo, por outro lado, criticou as mudanças feitas por Coronel Assis. Segundo ela, o texto original era menos pior.
5: Porque, ao menos nele, tinha uma redução da maioridade, não só do ponto de vista penal, mas também do ponto de vista eleitoral. Nessa, ele restringiu somente para penal. E por que que é uma aberração? Porque ele vai ser tratado como adulto do ponto de vista penal, mas do ponto de vista civil, ele vai seguir sendo lido, tratado pela justiça brasileira como um adolescente que ele é.
3: O deputado Tadeu Venere, do PT do Paraná, citou dados de um levantamento nacional de 2023 para explicar que a minoria dos jovens infratores, 12%, cometem assassinatos. Segundo ele, a justificativa de que é a população quem pede a mudança não é suficiente.
6: A população pede muitas vezes que o Congresso e aqueles que roubam aqui dentro, inclusive no Congresso, também sejam presos e nem por isso são presos. A população pede que nós não tenhamos mais emenda parlamentar. O que o povo quer, nessa hora, não vale.
3: O deputado Mendonça Filho, do PL de Pernambuco, lembrou que uma outra proposta de mesmo teor já foi aprovada na Câmara, mas arquivada no Senado.
7: E eu, mais uma vez, defendo a PEC da redução da maioridade penal. A sociedade brasileira hoje se vê sitiada pelo crescimento da violência. 25% da população brasileira hoje vive sob a influência direta de milícias, do tráfico de drogas, e das organizações criminosas que dominam territórios. E, infelizmente, boa parte do exercício do comando dessas organizações criminosas se faz, inclusive, com aliciamento de menores, menores de 18 anos.
3: A análise da proposta que reduz a maioridade penal pela Comissão de Constituição e Justiça é apenas o primeiro passo da análise do tema na Câmara. A proposta ainda precisa passar por uma comissão especial e pelo plenário em 2 turnos de votação. Da Rádio Câmara, de Brasília, Paula Bittar.
2: Turismo.
1: Bacelar do PV da Bahia relata que a Comissão de Turismo debateu o impacto na reforma tributária sobre o transporte aéreo internacional. O deputado cobra do governo federal uma solução para evitar o encarecimento das passagens devido à cobrança integral sobre o setor.
0: Bacelar avalia que o aumento da tributação ameaça o crescimento do turismo em um momento de recorde na entrada de estrangeiros no Brasil. Ele também alerta que o custo maior no transporte aéreo pode afetar cargas, empregos e produtos que chegam ao consumidor.
2: Desenvolvimento Regional.
1: Átila Lins, do PSD, celebrou a entrega da nova Praça de Nossa Senhora de Guadalupe, em Fonte Boa, no Amazonas. A obra de revitalização do espaço público foi realizada com recursos de emenda do deputado no valor de R$1 milhão.
0: Átila Lins registra a emoção de entregar uma obra em sua região de origem. Saúda a população e as lideranças presentes à festa ocorrida no dia 6 de junho e anuncia novos projetos, como a construção de uma maternidade e de um balneário público para melhorar a vida das pessoas de Fonte Boa.
1: A cidade de Guarabira, localizada na região do Brejo, na Paraíba, vai ganhar um centro da Fundação de Apoio às Pessoas com Deficiência. É o que promete Ranieri Paulino, do Republicanos, que atuou na mobilização popular para eleger a obra como prioridade no orçamento estadual.
0: Segundo o congressista, o novo polo da FUNAD vai evitar que pacientes de cidades vizinhas viajem até 5 horas para fazer terapia na capital paraibana. Ranieri Paulino reforça que a medida garante mais qualidade de vida e saúde para as pessoas com deficiência.
2: Relações Exteriores.
1: A Câmara aprovou acordos comerciais do Mercosul com Singapura e 4 países europeus. O repórter Antônio Vital acompanhou a votação.
8: A Câmara dos Deputados aprovou 2 acordos comerciais assinados pelos países do Mercosul, um deles com Singapura e outro com 4 países europeus, Islândia, Liechtenstein, Noruega e Suíça. Os 2 acordos abrem mercado para produtos e serviços brasileiros na Ásia e Europa. O acordo com Singapura cria uma área de livre comércio entre o país asiático e a Argentina, o Brasil, o Paraguai e o Uruguai. É o primeiro acordo comercial do bloco com um país da Ásia. De acordo com o texto, Singapura se compromete a conceder isenção tarifária imediata e integral sobre a totalidade dos produtos exportados pelo Mercosul. Já o Mercosul se compromete a eliminar tarifas sobre 95% de seus produtos e serviços, de maneira escalonada e o prazo de 15 anos. Ficam fora da isenção tarifária as máquinas, plásticos e aparelhos óticos, fotográficos e cinematográficos produzidos em Singapura. Singapura é o 8º destino das exportações brasileiras no mundo e 2º maior na Ásia, atrás apenas da China. Ao mesmo tempo, tem investimentos no Brasil em setores como construção naval e transportes, serviços financeiros e comunicações. O relator da proposta na Câmara, deputado Kim Kataguiri, do Missão de São Paulo, defendeu o aumento da relação comercial do Mercosul com Singapura.
9: Um país que é exemplo, o Sudeste Asiático é a região hoje do mundo, uma das regiões que mais crescem, exemplo de desenvolvimento, o Brasil tem muito a aprender com isso, esse é um acordo extremamente benéfico, inclusive mais benéfico para nós do que para Singapura. A gente precisa se libertar da dependência que nós temos de determinados polos econômicos e nos relacionarmos com a maior parte de atores políticos e econômicos possível do mundo. Portanto, o maior número de parceiros comerciais que a gente puder, melhor.
8: A Câmara também aprovou o texto do Acordo de Livre Comércio entre o Mercosul e 4 países da Associação Europeia de Livre Comércio, Islândia, Liechtenstein, Noruega e Suíça. O texto complementa o acordo firmado entre o Mercosul e a União Europeia e abre um mercado de 15 milhões de pessoas, com comércio de quase US$500 bilhões por ano. O acordo permite redução tarifária sobre 97% de toda a exportação entre os 2 blocos econômicos. O relator do texto da Câmara, deputado Davi Soares, do Podemos de São Paulo, reforçou a importância do acordo.
10: Um projeto tão importante dessa envergadura que venha complementar o que já se iniciou com o acordo Mercosul-União Europeia. Com a aprovação do mesmo, nós fechamos aquela área e abrimos zonas para o exportador brasileiro continuar a tendo desempenho brilhante.
8: Os dois acordos

0: prevêem salvaguardas, como a suspensão temporária das isenções no caso de aumento súbito de importações ou ameaças à indústria nacional. Tratam ainda de normas de defesa sanitária para evitar a adoção de barreiras comerciais injustificadas. Também regulam o comércio de serviços, regras para o comércio eletrônico, acesso a compras governamentais e tratamento diferenciado para micros, pequenas e médias empresas. Os textos dos acordos do Mercosul com Singapura e os quatro países europeus seguiram para análise do Senado. Da Rádio Câmara de Brasília, Antônio Vital.
1: Educação. Paulo Marinho Júnior, do PL do Maranhão, cobra explicações da Prefeitura de Caxias, no leste do estado, sobre a aplicação de recursos federais para a educação. O deputado afirma que escolas e creches continuam em más condições, mesmo após repasses do Fundeb e de pagamentos de precatórios.
2: Paulo Marinho Júnior relata falhas em serviços essenciais da rede municipal, como merenda escolar e transporte de alunos. Ele pede atuação de órgãos de controle para verificar as condições das unidades e a aplicação do dinheiro reservado às reformas.
3: Direitos Humanos.
1: Carla Dixon, do PL do Rio Grande do Norte, pede urgência na aprovação de projeto que institui o Auxílio Mãe Atípica, destinado a apoiar mães ou responsáveis por crianças e adolescentes com deficiência severa ou transtorno do espectro autista.
2: Carla Dixon afirma que muitas mães têm de abandonar o trabalho para acompanhar filhos que dependem de atenção permanente, prejudicando a renda familiar. Ela ressalta que a proposta combina apoio financeiro e atendimento psicossocial para quem assume a rotina de cuidado.
1: Luiz Couto, do PT da Paraíba, apoia projeto que determina a simplificação das informações nos rótulos dos alimentos para facilitar a compreensão dos consumidores. Para ele, a medida está diretamente ligada ao direito constitucional à informação, garantindo também a liberdade de escolha.
2: O texto, segundo Luiz Couto, é amplamente respaldado por evidências científicas que associam a clareza de informação à saúde pública. O parlamentar destaca ainda que a matéria aborda a necessidade de uma transição sobre a forma como o país lida com a segurança alimentar.
1: Termina agora o Jornal Câmara dos Deputados, produzido pela Rádio Câmara, com trabalhos técnicos de Everson Urani e apresentação de José Carlos Andrade e Márcio Aquilissardi. Uma boa noite para você.
2: Uma ótima noite. A Voz do Brasil volta amanhã.
3: Você ouviu A Voz do Brasil. Boa noite.

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2: Juventude FM informa a hora certa.
3: 21 horas e 15 minutos.
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A Radioatividade leva até vocês mais um programa da série a série. Dedique uma canção a quem você ama. Eu tenho aqui em minhas mãos uma carta. Uma carta de um ouvinte que nos escreve e assina com um singelo pseudônimo de Mariposa Apaixonada de Guadalupe. Ela nos conta que no dia que seria o dia do dia mais feliz de sua vida, Arlindo Orlando, seu noivo, um caminhoneiro conhecido da pequena e pacata cidade de Miracema do Norte, fugiu, desapareceu, escapou.

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1: Juventude FM informa a hora certa.
2: 22 horas e 1 minuto.
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1: Juventude FM informa a hora certa.
2: Meia-noite.
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1: Meia-noite e 42 minutos.

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1: Meia-noite e 56 minutos.

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2: Uma hora e 11 minutos.

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1: Comunitária. 1 hora e 28 minutos.

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1: Uma hora e 41 minutos.

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1: 2 horas e 9 minutos.

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1: 2 horas e 23 minutos.

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1: 2 horas e 37 minutos.

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2: 3 horas e 22 minutos.

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1: 3 horas e 37 minutos.

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1: Juventude FM informa a hora certa.
2: 4 horas e 3 minutos.
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0: Obrigado, gente.
1: Quem gostou, solta o gritão. Simbora, sim.

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1: Juventude FM informa a hora certa.
2: 5:02.
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2: 6 horas e 2 minutos.
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1: 6 horas e 16 minutos.

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1: 6 horas e 28 minutos.

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0: Obrigado, gente.
1: Obrigado.
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1: 6 horas e 56 minutos.

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2: 7 horas e 3 minutos.
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1: 7 horas e 17 minutos.

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1: 7 horas e 30 minutos.

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2: 7 horas e 43 minutos.

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8 horas em ponto, Rádio Juventude FM 104,9, fazendo a diferença. E a partir de agora, você vai ouvir o programa A Hora do Corretor, que é a sua revista diária de informações imobiliárias. Eu quero mandar um bom dia a cada um que está com o rádio ligado.

Bom dia e que a paz esteja convosco. A vida nem sempre segue os nossos planos. Há situações que não escolhemos, desafios que surgem sem avisos e mudanças que fogem ao nosso controle. Mas, muitas vezes, o que define nosso caminho não é o acontecimento em si, e sim a forma como decidimos enfrentá-lo. Se não podemos controlar tudo o que acontece, podemos controlar nossa atitude diante de cada experiência. E é nessa escolha que mora a nossa força. E dito isso, amados ouvintes, esse programa conta com apoio cultural.

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4: Oito horas e cinco minutos, Rádio Juventude FM 104,9. Pois é, amados ouvintes, programa Hora do Corretor, que é a sua revista diária de informações imobiliárias. Você quer comprar, você quer vender, você quer alugar? Fale com José Augusto Corretor. Eu tenho o que você está precisando. Me ligue e faça a sua pergunta para ver se eu não tenho. Tenho. Eu tenho apartamento para alugar. Tenho casa para vender. Tenho lotes para vender. Tenho. Tenho tudo isso. Não, mas eu quero um sítio. Eu tenho também. Eu quero com irrigação. Certo, eu tenho. Não, eu quero sem irrigação. Eu tenho também. É, eu sou o homem das sete artes. É, pode me ligar. 999-860295. Amados ouvintes, quero abrir esse programa hoje mandando um bom dia especial a um amigo meu. É, ele é um lagartense de uns 50 anos ou mais que veio morar em Lagarto. Ele é baiano. Baiano dali, nosso vizinho de Paripiranga. Mas eles vieram tudo para cá. Ele e quase todos os irmãos. É o Bento Amorim. Bento Amorim foi empresário aqui em Lagarto, com loja de imóveis. É? Loja de imóveis. Era aqui no calçadão da Dom Pedro II. Ele é o pai... Eita... Daquela moça que trabalhou no Bradesco. Eita, eita. Rosângela, isso. Pois é. O pai da Rosângela. O pai do doutor. Advogado, isso. E o pai do professor também. Daqui a pouco eu desenrolo o nome de todos. Ai, ai, ai. É assim mesmo. Pois é. Bento Amorim, ele já está no Clube dos Jovens Aposentados. Isso mesmo. Também quero mandar um bom dia para Dona Maria e seu Antônio, lá no Alto da Boa Vista. São os pais do Alaís Corretor. Também quero mandar um bom dia para o Dadá Letrista, lá na Vaca Atolada. Dadá. Estou indo hoje dar uma passada aí para levar umas faixas. É, o letrista. Amados ouvintes, o programa Hora do Corretor é sua revista diária de informações imobiliárias. Você quer comprar, você quer vender, você quer alugar imóveis? Você vai falar comigo. 99986-0295. 99-86-0295. Eu sou José Augusto, corretor de imóveis. Pode me ligar. Estou à inteira disposição.

São. Isso mesmo. Você vai me ligar. Quero mandar um bom dia para o meu amigo Fernandinho da Elagarto, para o Totonho das Águas, o Edmilson Cabeleireiro, o Valdomiro, o Rogério do Espetinho. O bom dia vai também para Neném, Marcos e Eliel no Mercadinho do Santinho. Quero mandar um bom dia para meus primos, Carlinho e Joãozito e Cláudio, todos na Gráfica Lagartense. Quero mandar um bom dia especial dos especiais, porque esse é para minha família. Então, minha irmã Laudinete, meu irmão Aloísio, mais duas irmãs, Livanete e Lucineide. Um forte abraço a todos. Amados ouvintes, o programa Hora do Corretor é a sua revista diária de informações imobiliárias. Olha, eu tenho a venda. Atenção, você que quer comprar uma casa nova, está procurando sem saber onde é que tem. Eu tenho três casas novas que ninguém nunca morou. Ninguém morou. Eu tenho duas casas no bairro Loyola, casas novas, não habitadas. Para você ser o primeiro. Eu tenho duas no Loyola 1, uma na rua da Pururuca e outra na Avenida Eremitas Francisco de Jesus. E tem uma outra casa aqui no bairro Exposição, próximo do Hospital Universitário. Fale comigo. Sou eu que tenho casa nova. Agora, casa lá no bairro Loyola, eu tenho mais outras casas que já foram habitadas. Eu tenho na rua Genolina Alves da Silva, Alves de Souza, perdão. Tenho na rua Emília Marta de Jesus e tenho uma outra casa com três quartos na Avenida Eremita Francisco de Jesus. Fale comigo, José Augusto Corretor, 999-860295. Bira Júnior, preparou as músicas para hoje? É forró? Então vamos de forró no rádio de todos que estão nos ouvindo.

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Ô, Bira Júnior, tem música aí, Bira Júnior? Vamos de música em seguida, o Apoio Cultural.

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8 horas e 38 minutos, Rádio Juventude FM 104,9, fazendo a diferença. Quero mandar um bom dia para Teta, lá no Sobrado, para Anselmo José de Alcântara, também lá no Sobrado, na Moita Redonda, para Elvino, Isaltino, Adélio, Zezé Loyola e o tio Marca de Fera, a Vânia, sua irmã, lá na Fazenda Grande para o Zé de Emílio, no Brejo para João Bosco e sua esposa Neide. É muita gente boa que estão sintonizados aqui conosco. Lá no na Várzea do Cágado para o Pedrinho das Frutas Filé, no Nobre, o Rogério, ainda lá na Várzea do Cágado, Edilson de Juca. Estão com o rádio ligado, ouvindo o programa A Hora do Corretor. 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
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Amados ouvintes, eita, 8 horas e 44 minutos. 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Ô Bira Júnior, vamos de música e em seguida o apoio cultural.

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3: Oito horas e 57 minutos, Rádio Juventude FM 104,9. Ela já se encontra aqui, a Edilma Vitória, para comandar a nave. É, ela mesma. Amados ouvintes, não esqueçam da palavra mágica. A palavra mágica é gentileza. Seja gentil, foi Deus que lhe deu, é de graça. Porque gentileza gera gentileza. E a frase que eu deixo hoje para você é a seguinte. Antes da frase, eu só lembrar que a abertura da Copa do Mundo é hoje, viu? Se você gosta do futebol, então...

0: Fique ligado aí. Ligue a sua televisão que você vai assistir. E a frase que eu deixo hoje para você é a seguinte. Aprecio quem diz, vai dar tudo certo. Mas amo quem diz, tô aqui, mesmo que tudo dê errado. Dito isto, desejo uma ótima quinta-feira e até amanhã com fé em Deus.
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4: 8 horas e 59 minutos.
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8: Bom dia, quinta-feira, 9 horas, 8 minutinhos. Bom dia, Lagarto. Bom dia, Sergipe. Bom dia, Brasil. Muito bom estar com você, querida. Muito bom estar com você, querido. E esta quinta-feira, 11 de junho, promete ser maravilhosa, como todos os dias, porque a gente está junto, não é mesmo? Legal demais. E a gente vai com Edson Gomes, História do Brasil. E daqui a pouquinho a gente vai ter Michael Jackson. É, quem pediu Michael Jackson? O Pedrinho da Ultraló, é... de Internacional, isso, daqui a pouquinho. Mas a gente começa com quem? Não, a gente começa com Engenheiros do Havaí. Daqui a pouquinho que a gente vai para Edson Gomes, tá bom? Vamos começar de Engenheiros do Havaí.

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2: Isso, 9 horas 16 minutinhos. 9 horas 16 minutinhos. E como eu disse, eu passei lá na Ultralá e não vi Pedrinho, mas Pedrinho mandou áudio para mim. Um abraço à galera toda da Ultralá. E aí, Pedrinho, como é que vai? Tudo bom? Hoje vamos de Internacional?
3: Bom dia, Dilma Vitória. Aqui é o Pedro Manuel da Ultralá Construções. Hoje, quinta-feira, como sempre, peço música do seu programa, o programa mais ouvido da região nesse horário. Edmundo, eu queria pedir uma música de Michael Jackson, a música Happy, e eu queria oferecer essa música a todos os meus colegas aqui da Ultralá Construções, a todos os seus ouvintes, a minha esposa Maria de Fátima, enfim, a todos. Um abraço, Dilma Vitória.
2: Um abraço, querido, e um abraço a Maria de Fátima. E um beijo muito carinhoso, muito especial para Maria dos Perfumes, que ontem ela mandou um áudio para a gente, mas já estava no finalzinho do programa, e ela pediu Cavaleiros do Forró. Não achei a música que ela queria, eu sei que ela vai me perdoar. Maria dos Perfumes, um beijo carinhoso para você e tudo na sua vida dando certo com fé em Deus, porque todos nós temos uma missão. Todos nós temos uma missão. E a gente vai de rap, Michael Jackson, e depois a gente vai Cavaleiros do Forró para você, querida Maria dos Perfumes. Juventude, 9 horas 18 minutos.

0: parceiro Zé Cantor. Tamo junto e misturado, hein?
1: Toda hora.
0: Obrigado.
1: Obrigado, obrigado.
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4: 9:25, Joselene da Riplast. Bom dia, bom dia, bom dia. Tudo bom com vocês, Joselene? Um abraço para você, o marido, os funcionários, viu, Joselene da Riplast? Bom dia, bom dia. E Kaique, Kaique Pintor, meu amigão, Kaique, bom dia, bom dia. Manuel Serralheiro, oi Manuel, bom dia, bom dia. E o Fábio Pintor ali na Rua dos Expedicionários, meu vizinho, Fábio Pintor, só tem fera aqui na juventude. E por falar em fera, vem aí o querido do Jardim Campo Novo, é o Tico. Bom dia, Tico. Como é que você vai? Tudo bom?
5: De uma vitória que é José Armindo do bairro Jardim Campo Novo. Passando aqui para ouvir um sucesso de Ócima Monteiro para dedicar para minha mãe, Mada Manalha, Bicho do Mato, a sua prestação, Cowboy da Gata, Helena Vieira, do Sindicato, enfim, para todos, para parte da Juventude FM.
4: Valeu, valeu, amigão. Tamo junto e misturado. 9:26. Alcimar Monteiro, para você!

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2: Legal demais, 9 horas e 33 minutinhos. Ela pensou que eu esqueci dela? Nunca, nunca. Eu só tava tirando o atrasado aí da galera que ontem eu não atendi, gente. Quem? A Irani Reis, isso. A Irani Reis do conjunto Silvio Romero, minha vizinha, esposa do Roberto. O Roberto é da Arte Ferro. Ô, Irani, bom dia, bom dia. Tá ela ouvindo do conjunto Silvio Romero. E a irmã Lurdinha, isso. É Lurdinha? É, a Lurdinha tá lá no Galo Assanhado. É nossa representante aí do Galo Assanhado. Bom dia, Lurdinha. Bom dia, Irani.
3: É, Dilma, bom dia. Eu estou ouvindo o seu programa. Eu e Lurdinha, uma luta nós duas. Lurdinha, minha irmã, no Galo Assanhado. Um cheiro, Deus dê saúde e paz.
2: Amém, querida. Saúde e paz para todo mundo. Daqui a pouquinho, quem é que vai falar com a gente? Ah, gente, o Pedrinho. O Pedrinho da Ultralá. O Pedrinho da Ultralá. Vamos ver, cadê? Pedrinho da Ultralá. Não ouviu a música dele e pediu outra. Então a gente vai de novo. Oi, Pedrinho. Bom dia.
4: E a música, ainda vi você falar, mandando a minha mensagem, então. Então, Edilmo, eu estava em atendimento, não vi a música, ainda vi você falar, mandando a minha mensagem, então. Ah, então, eu queria pedir outra música para me escutar, né? Que agora eu vim aqui para o rádio e estou escutando, tocando as músicas aí. Então, eu queria pedir a música de Alcimar Monteiro, Nem Se Despediu de Mim. Ofereço para todos os amigos aí.
2: Certeza, Nem Se Despediu de Mim. 9 horas e 35 minutinhos, Pedrinho, e vou pro telefone. Opa!

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2: Beleza, 9 horas 38 minutinhos. Quem tá no ar?
3: É Zeno.
2: Zeno, da rua?
3: Da Jaqueira.
2: Da Jaqueira, Zeno. Bom dia, bom dia.
3: Bom dia. Eu consegui o telão para o Jogo Brasil, sábado, 7 da noite, aqui na rua Jaqueira.
2: Pronto.

0: ponto. E eles pediram para não divulgar, mas é obrigação a gente divulgar e agradecer, Zé Dinô.
1: Estão aqui, foi.
0: Pois é. Diga aí, agradecimento.
1: É um empresário daqui da casa doou o telão.
0: Pronto.
1: Doou o telão. Vocês sabem que o centro da noite tem um telão aqui. Agora eu vou conseguir um forrozinho baratinho.
0: Opa! Dominguinhos, agradecer a Dominguinhos e a quem mais?
1: O empresário do lagarto.
0: Pode dizer o nome dele.
1: Não, ele pediu, para não falar, não.
0: É o... Né?
1: Ah, você fala aí, Dima, dê um alô aí para o pessoal escutar. E sabe que em Santa Ana vai ter um telão aqui, para ter o jogo do Brasil.
0: Pronto, é o Brasil então, contra quem?
1: Marrocos.
0: Marrocos, o pessoal é perigoso, hein?
1: Vai ser campeão, hein?
0: Uhul, agora vai, Zé Dinô.
1: Ei, que toca aquela música dos anos 70, do Brasil.
0: Ah, verdade, da seleção.
1: É a mais bonita, dos anos 70.
0: É, você lembra o nome dela?
1: É o anos 70, o nome da música.
0: Pronto, eu vou tocar Titãs e daqui a pouquinho eu já toco essa, tá bom?
1: Deus, é muita saúde a você, muita paz, muito dinheiro.
0: Parabéns, opa, valeu, tchau, tchau.

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2: 9 horas e 58 minutos.
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1: Muito bem, agora são 10 horas mais 10 minutos, 10 e 10 aqui na Juventude FM. É o programa Ligação 104 para você até o meio-dia nesta manhã de quinta-feira, dia 11 de junho de 2026. Bom dia, Lagarto. Bom dia, Sergipe. Bom dia, Brasil. Para você, um ótimo dia, uma ótima manhã. Para você do comércio, você que está aí, né, na labuta do dia a dia, no seu trabalho, em casa, pelas ruas, né? Isso, você no sítio, na fazenda, na... rapaz, muito bem. Você que tá nos povoados, né? Isso, aqui da nossa cidade, aquele abraço. Bom dia. Minha amiga, dona de casa, já aí limpando a casa, né? Daqui a pouco, almoço aí pro maridão, pros filhos. E ouvindo a Juventude FM é bem melhor, né? Dá mais disposição, dá mais ânimo, né? Isso, porque aqui você só ouve música boa. Quando você ouve música boa, né? Dá vontade de tá sempre fazendo alguma coisa. Epa, aquela música boa, e vai, dança e vai, e faz aquilo. Que beleza, que legal, né? Isso, muito bem. São 10 horas mais 11 minutos, 10 e 11, Ligação 104 está no ar aqui pela sua e pela nossa Juventude. Vai, dança e vai, e faz aquilo. Que beleza, que legal, né? Isso, muito bem. São 10 horas mais 11 minutos, 10 e 11, Ligação 104 está no ar aqui pela sua e pela nossa Juventude FM, nesta para a sua construção e agora também com serviço de chaveiro. 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Aquele abraço, bom dia, abraço aí a todos vocês do Mini Mercado Teice, aí ao lado da Igreja Santa Luzia, no bairro Alto da Boa Vista. Abraço aí a toda a comunidade do Alto da Boa Vista, né? Isso, muito bem. 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Aquele abraço, bom dia. É a loja verde bem bonita ali na Moita Redonda, Vaz dos Cargos ali, bem vizinho ao Campo Seu Joaquim da Moita Redonda. 10 horas mais 14 minutos, 10 e 14, bom dia. Bom dia, Deus. Para você um ótimo dia, uma ótima quinta-feira. Bom dia, aqui você está na melhor companhia.

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4: Muito bem, agora são 10h23, vamos às primeiras previsões astrais para essa quinta-feira. Abraço, meu amigo, o Pecinha da Central Espírito, sempre na sintonia, aquele abraço, ele gosta aí das previsões astrais, né? O horóscopo do dia, nosso amigo Pecinha da Central Espírito, sempre na sintonia, aquele abraço, bom dia, não é isso? Vamos lá para Áries, Touro e Gêmeos, vamos lá aqui, né? Isso... vamos lá para você, Ariano, Ariana, né? Você precisará ter muita cautela ao lidar com as suas finanças e decisões materiais, pois haverá uma tendência a perdas ou disputas de poder que possivelmente afetarão sua estabilidade. Nesse cenário, será fundamental controlar o impulso de gastar para compensar a ansiedade, bem como evitar que seu apego excessivo gere conflitos com outras pessoas. Procure agir com racionalidade e desapego diante de imprevistos, né? Para você de Touro, nesta quinta-feira você precisará buscar mais estabilidade e agir com muita cautela diante de pressões externas que poderão surgir. Será um dia que pedirá maior controle emocional e firmeza para defender seus interesses, sem reagir com agressividade, né? Ou teimosia. As provocações, procure ser realista, preservar suas energias e resolver os conflitos de forma estratégica. Para manter sua segurança e autonomia, isso é, sua segurança e autonomia, muito bem. Para você de Gêmeos, você precisará priorizar o isolamento e controlar a tendência à agressividade, pois sentimentos reprimidos a uma forte irritação externa poderão desencadear crises emocionais, né? E disputas de poder. Será um dia que pedirá recolhimento e controle sobre os seus impulsos para não se desgastar com conflitos desnecessários. Nesse contexto, procure manter a calma e canalizar sua energia para o autocuidado, né? Daqui a pouco tem Câncer, Leão e Virgem aqui na Juventude FM, no programa Ligação 104. Alô Beto, alô Isaías, aqui na Relojoria Joia, sempre ouvindo a gente, obrigado pela audiência, viu? Isso. Amigo Neném, também o Marcos, o Mercadinho Santinho, aqui na Praça Filomenor. Meu papai, meu amigo, meu irmão, Davi do Pastel, sempre aí pelas ruas da cidade, ouvindo a gente, aquele abraço, bom dia!

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4: Muito bem, agora são 10 horas mais 32 minutos. Abraço aí ao nosso amigo Pedro Batista, o poeta da paz, sempre aí pelas ruas da cidade ouvindo a gente. Ele abraça aí nosso amigo Pedro Batista, o poeta da paz, não é isso? Muito bem, ele gosta quando fala assim, muito bem, tá certo, Pedro Batista? Muito bem, vamos agora para Câncer, Leão e Virgem, para você no signo de Câncer. Vamos lá então, nesta quinta-feira você tenderá a se deparar com tensões, disputas de poder e um clima de impaciência ao interagir com seus amigos ou em projetos de grupo. Além disso, discussões intensas com pessoas do seu convívio e disputas disfarçadas poderão surgir. Nesse contexto, procure evitar reagir por impulso ou romper laços importantes de forma nociva. Para tanto, mantenha a calma diante de provações e não imponha suas vontades. Para você de Leão, você sentirá um desejo de se destacar no trabalho e assumir o controle em suas metas profissionais. No entanto, será fundamental controlar o entusiasmo exagerado para não se sobrecarregar com excesso de compromisso. Procure equilibrar sua ambição com sua necessidade pessoal, evitando gastos impulsivos e cobranças excessivas nas suas relações, visando manter a harmonia e a produtividade, né? Isso, para você do signo de Virgem, nesta quinta-feira você será importante buscar equilíbrio, né? Entre os desejos e o crescimento pessoal e as responsabilidades financeiras e afetivas. O dia pedirá cautela com expectativas exageradas, com gastos impulsivos e com tendências de impor suas crenças aos outros. Procure, em vez de agir com moderação, e ponderar suas escolhas para garantir suas estabilidades e evitar arrependimentos futuros, né? Daqui a pouco tem Libra, Escorpião e Sagitário aqui na Juventude FM, no programa Ligação 104. São 10 horas mais 35 minutos. Vamos embora.

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4: Muito bem, agora são 10 horas mais 34 minutos, 10h34 aqui na Juventude FM. Vamos agora a mais previsões, agora para Libra, Escorpião e Sagitário, né? Vamos lá então para você do signo de Libra, nesta quinta-feira, vamos ver aqui. Você tenderá a se deparar com uma oscilação emocional e alguns exageros que poderão afetar acordos, suas emoções e recursos compartilhados. Além disso, a busca por prazer ou por facilidades materiais possivelmente provocará uma profunda insatisfação afetiva, levando a desperdícios e conflitos em suas parcerias. Nesse contexto, procure ser realista diante das frustrações e das cobranças. Evite gastar por impulso, né? Para compensar carência, né? Para você de Escorpião, nesta quinta-feira você precisará agir com cautela e paciência em seus relacionamentos, evitando cobranças e reações intensas. Será um dia que pedirá cuidado com o excesso de expectativas ou gastos exagerados. Motivados pelo desejo de agradar aos outros ou de buscar satisfação imediata, procure equilibrar suas necessidades afetivas com a realidade e evite discussões desnecessárias, não é isso? Muito bem, vamos agora para você de Sagitário. Você sentirá um desejo de buscar prazer e diversão em sua rotina, entretanto, o excesso de otimismo poderá levar a exageros prejudiciais. Isso porque será possível que a procura por satisfação imediata entre os conflitos com suas responsabilidades diárias, gerando gastos desnecessários ou expectativas irreais. Para equilibrar seus afazeres com o lazer, haja com cautela e evite o desperdício de energia. Né? Isso daqui a pouco tem Capricórnio, Aquário e Peixe aqui no Ligação 104. São 10 horas mais 42 minutos.

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4: Muito bem, agora são 10 horas mais 52 minutos. Vamos às últimas previsões astrais para esta quinta-feira. Agora para Capricórnio, Aquário e Peixe, né? Vamos lá então, para você de Capricórnio. Nesta quinta-feira, você precisará buscar o equilíbrio e manter a cautela em seu ambiente familiar, pois disputas de poder e cobranças exageradas poderão gerar tensões com as pessoas próximas. Será um dia que pedirá maturidade para não cometer excessos financeiros ou emocionais na tentativa de garantir conforto ou impor as suas vontades em casa. Procure agir com paciência diante de pressões externas. Para você de Aquário, né? Isso, muito bem. Você tenderá a se deparar com tensões em conversas, em sua forma de se expressar, poderá gerar disputas, desconfianças e mal-entendidos. Além disso, discussões desgastantes com pessoas próximas e cobranças poderão gerar uma certa insatisfação em seu relacionamento e afetar seu bem-estar emocional. Neste dia, evite falar por impulso e procure esclarecer as informações com paciência, né? Para você de peixe, você sentirá uma necessidade profunda de buscar estabilidade financeira e valorizar o que realmente traz segurança material. Para tanto, evite agir por impulso e entrar em disputas de poder, capaz de colocar sua vida financeira em risco. Considere também equilibrar a procura por conforto com sua realidade. Isso, muito bem. Está aí as previsões astrais.

para esta quinta-feira, não é isso? Muito bem. 10 horas mais 54, às 10 horas mais 55 minutos agora. Juventude e você, tudo a ver nesta manhã, né? De noite e dia, sua melhor companhia.

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2: 11 horas e 3 minutos.
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2: Muito bem, agora são 11 horas mais 12 minutos, 11:12. Você está ouvindo a gente do nosso muito obrigado, né? Isso é só ligar, viu? 999-78-2763. Ligue, participe, peça sua música aqui com a gente no programa Ligação 104 para você, da sua nossa Juventude FM, aqui em Lagarto, Sergipe. 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Aquele abraço. Obrigado aí pela audiência. 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

0: 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Servimotos, organização, nosso amigo e irmão Ló Mecânico. 11 horas mais 13 minutos, 11 e 13.
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0: Dançando com Prudência.
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2: Alô, meu São João, estamos chegando em Valarim, viu? Saiana, viu?

0: Muito obrigado a cada um de vocês pela presença.
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segura. Muito bem, 11 horas mais 50 minutos é o final do programa, gente. Um abraço a todos. Eu volto amanhã às 10 da manhã com mais uma Ligação 104. Amanhã tem Jerônimo Vaqueiro. Amanhã não, amanhã é amanhã. Amanhã é Estrada de Reboco. Amanhã não é Ligação 104. Amanhã é Estrada de Reboco às 10 da manhã. Ou amanhã com a participação de Jerônimo Vaqueiro, fazendo a festa aqui, fazendo esse, aquele forrozão maravilhoso. Amanhã às 10 da manhã, eu e Rosaldo Fonte estaremos aqui às 10 da manhã com o programa Sala de Reboco. Amanhã tem Jerônimo Vaqueiro, viu? Isso. Um abraço, gente. Na sequência tem a Pucurá, depois tem ele, a Luiz Andrade, o Prefeitinho, com as notícias Lagarto e Sergipe do Brasil e do mundo. Juventude Notícias, daqui a pouquinho, ao meio-dia.

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2: 11 horas e 52 minutos.
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1: São 12 horas e 3 minutos. 12 e 3. Hoje é quinta-feira, 11 de junho de 2026. A partir de agora, o lagarto para só para ouvir o prefeitinho.
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1: Na técnica, Jailto Silva. Na produção, Evandro Santos. Nas redes sociais, Alan Hermenegildo, não, é o Alan Gomes. Pois é, é a mesma coisa. 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
1: E vamos para as principais manchetes do dia.
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1: Muitas informações dão conta de problemas envolvendo a gestão do prefeito Sérgio Reis. Diante da rivalidade política lagartense, o que pode ser verdade, o que pode ser mentira, onde está errado e onde está certo a gestão. Daqui a pouco, na marca da exclusividade.
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1: O meu editorial é sobre gestão Sérgio Reis e oposição em Lagarto.

0: falar sobre policial que cometeu feminicídio em São Paulo e recebeu como prêmio a aposentadoria. Polícia militar deu uma botada no Loyola em Lagarto. Drogas, moto adulterada e outros indícios de crime. Como terminou esta operação no Loyola? Evandro Santos vai trazer as informações daqui a pouco nesse programa. Ministério Público denuncia suspeito de envenenar ex-namorada e encobrir o crime como falsa cena de suicídio. Tudo isto foi aqui no Sergipe. O resultado da última pesquisa eleitoral para presidente: Lula deve dormir tranquilo? Flávio já estaria perdido? Fui buscar a fala do estatístico responsável pela pesquisa Quest, a mais recente divulgada, onde Lula subiu e Flávio desceu. Já tem vencidos e vencedores? Quem vai conversar conosco é o especialista em pesquisa, o homem que fez a pesquisa Quest. Cantor Unha Pintada fala sobre o caso em que o Conselho Tutelar impediu dele entrar com seu filho de menor no palco em Aracaju. E pode? Ou não pode? É um garoto. Tá com o pai. O pai é um artista. Quer subir no palco com o filho. Ah, não, a entrada é proibida para menores. Mas menores desacompanhado, né, assim? Esse estava com o pai, é um artista. Quase dava B.O. Quase o homem não subia no palco. Estas e outras manchetes serão debatidas a partir de agora, aqui no meu, no seu e no nosso Juventude Notícias, pela sua Juventude FM 104,9, a rádio comunitária que veio para fazer a diferença.
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1: São exatamente 12 horas e 10 minutos, 12 e 10. Pedi ao companheiro Evandro que se dirija aqui até os nossos estúdios, meu querido. Vem aqui, por favor, para que eu possa lhe passar um comando e você possa atender este comando. Vamos ao nosso editorial.
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1: São exatamente 12 horas e 12 minutos, 12:12. Vamos ao nosso editorial.
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1: Meus amigos, minhas amigas, ativa, busca aí aquela música que diz assim, tô vendo tudo, mas de bico calado, faz de conta que tô mudo.

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1: Falo sim, meu querido Jailton Silva, quando são precisamente 12 horas e 13 minutos, 12 e 13. Daqui a pouco eu posso ter a participação do prefeito de Lagarto, Sérgio Reis, numa entrevista neste programa. Eu vou primeiro fazer aqui um comentário e a sua assessoria pede espaço para Sérgio falar aqui. Nunca foi negado, não é negado, nada disso. Quando eu digo ele pede espaço, é porque ele tem algo para falar. E deve ser algo importante, não tenho dúvida. Quando o prefeito do município se dirige a um meio de comunicação e pede espaço para falar, não tenho dúvida, principalmente nas ondas sonoras da Juventude FM, é que novidade ele tem. Mas vamos logo, meu querido Evandro, ligue logo para Sérgio, antes que as outras peguem e a gente fique por último, para ver o que é que Sérgio tem a falar. Independente disso, eu vou estar no meu comentário, e assim que o prefeito estiver na linha, você pode me comunicar para que a gente possa colocá-lo no ar. Mas, meus amigos, é muito difícil você viver numa vida, numa cidade muito efervescente dentro dessa questão da política partidária. Como foi bom e como é bom, né? Termos uma emissora comunitária respeitada, com conteúdos sérios, com notícias que não sejam fake news, para que possamos esclarecer ao nosso povo e à nossa gente. Porque outras emissoras temos na cidade, mas muitas das vezes elas estão, digamos que, comprometidas com famílias, com grupos políticos A, B ou C. E aqui o nosso compromisso jornalístico é com a boa informação. Portanto, nós queremos, nesse exato momento, fazemos um comentário sobre os últimos acontecimentos que têm se passado no município de Lagarto. Primeiro, vejam bem os senhores. Minha produção, quando estou aguardando, você tem um telefone do prefeito? Tem? Certeza que tem? O mesmo que eu ligo, que ele manda mensagem para mim? É isso aí, né? Mesmo que ele tem falo. Então, vejam bem os senhores e as senhoras. Muitas coisas estão acontecendo e acontecem em qualquer cidade, não é só Lagarto. E que existe oposição àqueles que são contra e existe a situação àqueles que estão no poder. Aqui em Lagarto, quem está na oposição é a ex-prefeita Hilda Ribeiro, a deputada estadual Áurea Ribeiro, o deputado federal Agostinho Ribeiro e alguns vereadores dos 17, se não me falha a memória, 4 ou 5. Esses fazem oposição. Esses estiveram no poder durante 6 anos, apenas com Hilda.

2 restinhos de mandato de Valmir e 4 de Hilda, 6 anos. E aí, se você for botar os 8 anos de Valmir ou 6, dá 12 anos de bole-bole no poder ininterruptamente. Hoje, quem está gerindo o município de Lagarto é o prefeito Sérgio Reis. O prefeito Sérgio Reis foi eleito. E vocês sabem, não precisa eu dizer, e eu aqui dizendo, eu não estou criando fatos. Mas na campanha, todo tipo de adjetivos, todo tipo de defeito, se tinha ou não, arrumaram para o então candidato Sérgio Reis. Alguns problemas jurídicos ele tinha, todo mundo sabe, mas que foram resolvidos no judiciário, que é lá que se resolve as pendengas, e Sérgio conseguiu ser candidato já a deputado estadual na eleição passada, depois candidato a prefeito. Quem estava no poder, a prefeita Hilda, o deputado Agostinho, inclusive nós fazíamos parte dessa gestão como secretário do meio ambiente, gestão administrativa, política. Eles faziam a política. Vez outra, eu dava conselho, que não me ouviam. E o que é que aconteceu? Eu sempre dizia lá a vocês, lembram? Eu dizia a vocês que aquela eleição, o eleitor iria tratar da seguinte forma: analisar se a gestão de Hilda, que estava próximo do fim, foi boa, e se, sendo boa, o candidato ou a candidata de Hilda merecia estar sendo eleita prefeita do município de Lagarto. Então, o candidato Sérgio Reis aparecia como oposição. Ou seja, ele estando na oposição, ele não tinha muito a dizer, a não ser prometer. Se eleito for, farei isso, farei aquilo. Não era isso que eu dizia? E o eleitor ia avaliar como avaliou. Se continuaria dando confiança à gestão de Hilda e, consequentemente, elegendo a galeguinha Rafaela, ou se mudaria o comando da Prefeitura Municipal do Lagarto, elegendo Sérgio Reis. O povo fez a escolha que vocês já conhecem. Abertas as urnas, Sérgio foi eleito prefeito deste município com mais de 3 mil votos. A resposta foi a qual? Não queremos continuar, resposta do povo, com o estilo de gestão do bole-bole, do Zibeiro. Queremos mudar, queremos algo novo. Iremos acreditar no jeito novo. E foi isso que aconteceu. Passadas as eleições, veio a posse, veio a gestão. Normal, natural, dentro de um período aí, até de um ano, coube, cabia uma reflexão, a organização administrativa do prefeito Sérgio Reis, de sua equipe, até por estar chegando, né, um agrupamento novo no comando, quebrando esse ciclo aí de mandatos consecutivos dos seus adversários, Leice, Valmir e Hilda, coube, foi compreensivo,

0: no prazo aí pelo menos de um ano, de o discurso, a fala de estarmos arrumando a casa. E isso a sociedade entendeu. Isso a sociedade acatou e observou. Mas eu vou cortar o meu raciocínio. Conseguiu. 12h40 ele vai falar aqui. Mas anotem aí na marca da exclusividade.
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0: O Tribunal de Contas acaba de tomar uma decisão suspendendo grandes shows do Festival da Mandioca de Lagarto, alegando que o município não conseguirá efetuar pagamentos. É sobre isso que Sérgio vai falar, acredito que ele deve estar falando em outras co-irmãs, mas daqui a pouco o prefeito Sérgio Reis, querendo, pode voltar, acho que já marcou aí para 12h40 aqui. Então vamos continuar o nosso raciocínio e que a gente vai chegar aí, era justamente aí, eu já sabia dessas coisas que estava para acontecer. Eu vou pedir a assessoria do prefeito Sérgio que me mande o mais rápido possível essa decisão da Justiça, do Tribunal de Contas. Eu estou pedindo aqui ao secretário de Comunicação para que eu possa me basear no que realmente foi dito, para não estar lendo aquilo que foi escrito em portais. Porque cada um publica do seu jeito. Do jeito que agrada ou do jeito que atrapalha. E eu preciso divulgar do jeito que foi dito. Eu peço então, inclusive, aí a minha produção, que por gentileza acesse aí o Tribunal de Contas, o site do Tribunal de Contas, e veja se você consegue esta decisão aí nos anais do Tribunal de Contas, dessa decisão que acaba de sair envolvendo o município de Lagarto na suspensão de grandes shows. O que seria grandes shows? Qual seria esses shows? O município vai recorrer? Pode, não pode? Né? Vamos aguardar a fala de Sérgio, mas para isso eu preciso ver se tem a decisão. Deve ter. Se a oposição ao prefeito Sérgio já está divulgando aí e o documento não está anexo, né? É porque algo teve. Algo teve. Mas vamos lá continuar o nosso raciocínio a respeito dessa questão que envolve a gestão de Sérgio, a saída de Hilda, a mudança na gestão. Então, o que é que acontece? Passado um ano, o povo entendeu que não cabia mais discurso e espera de mandato de Sérgio, olhar para o retrovisor e dizer não fiz porque encontrei assim, não fiz porque encontrei assado. Aquele período passou. No primeiro ano, 2025, já que ele foi eleito em 24. Esse ano 2026, que nós já estamos no mês 6, o povo já não queria mais cantiga. O povo queria ação. Ô, prefeitinho, e houve as ações em setores, sim, e tá aí a olho nu para todo mundo ver. Eu, esses dias, eu converso, eu rodo, eu pergunto. Eu perguntei a pessoas dos povoados. Se as estradas, prefeitinho, você sabe que quando chega o inverno dá uma piorada. Mas na gestão de Sérgio, pessoas do interior, olha que quem me falou isso foi gente que votou em Hilda. Aí disse, olha, na gestão de Sérgio, esse setor estrada de povoado melhorou muito, viu? Aí chegou a citar Pururuca, Criolo, que eram e que são as cruciais essas situações de estrada. Os estudantes passaram a tomar um café da manhã chegando na escola, o de jejum. É uma ação positiva, claro. Asfalto, calçamento em diversas localidades. Eu estou mentindo? Tem ou não tem por aí na sua rua as obras da gestão? Ô, prefeitinho, e tudo são flores? Não. No início da gestão, inclusive eu fui crítico disso aqui, o prefeito eleito, Sérgio Reis, e sua equipe de marketing, colocaram máquinas, ou o que sobrou de máquinas, segundo eles, de patrimônio da gestão de Hilda, expuseram lá no mercado municipal um grande número de maquinários da prefeitura, todos eles deteriorados, sem condições de conserto, e ficou por muito tempo exposto. E, segundo eles, era para mostrar que a gestão dilapidou o patrimônio público, a gestão de Hilda. Agora, esta semana, ontem mais precisamente, no mesmo local, um empresário de Lagarto, ligados à família Costa, se não são ele. Por que eu digo empresários ligados? É porque aqui a gente tem cuidado, não é medo de ninguém, não. Mas somos cuidadosos. Eu não sei de quem afirma. Se é do pai de Diego, do irmão de Diego, dele mesmo. Se é de Reinan. Se é de outra pessoa. Aí eu vou dizer, as empresas de Diego Costa. Não, eu vou estar mentindo porque eu não tenho papel. Mas foi colocado uns maquinários ontem com frente a um depósito da família Costa lá na feira. Eu falo depósito, mas não sei se a palavra é essa ou se ele usa como depósito ou garagem dessas máquinas ou de outros. Mas eles sempre andam por lá. Eu passo lá e vejo eles. E aí colocaram lá na frente. Setores ligados ao deputado Agostinho, à oposição, à Hilda, filmaram essas máquinas e postaram nas redes sociais que elas estavam lá porque foram retiradas dos canteiros de obras porque a gestão atual não estava pagando pelos serviços prestados. Eu estou dizendo o que vi nas redes sociais. Não é uma informação da Juventude FM. Minha, criada por mim. Eu não estou afirmando. Eu estou falando o que vi. Não vi o contrato assinado. Não vi os boletos sendo pagos, os boletos atrasados. E se porventura amanhã ou depois forem atrás dos familiares dos Costas, como a nota diz. E ele dizia, não, rapaz, ali era na frente, nós botamos na frente do nosso galpão. Não significava dizer nada. E aí eu vou passar para o mentiroso. Aí os apressadinhos já foram lá, né? Chega, a cota está devendo, só faltou dizer quanto era. Então aqui a nossa emissora, o Departamento de Jornalismo da Juventude FM, toma muito cuidado com isso. Toma muito cuidado com isso. É um contrato? É. Eu estou, inclusive, com um problema que estive, né? Já está perto de ser resolvido. Um contrato que foi feito com uma empresa aqui, que a gente fez, que não é de publicidade, de prestação de serviço. O serviço não foi prestado a contento dentro do prazo, mas lá no contrato estava escrito uma cláusula que eu poderia multar quem não fez o serviço, e foi o que eu fiz. Venceu o prazo, não me entregou, disse, o senhor está multado em tantos, conforme o artigo, tal, tal, tal. Se, porventura, a empresa não estava recebendo pelos serviços prestados, ela poderia retirar as máquinas do local? Não sei. Por isso que eu não vou trabalhar muito no achismo, porque Lagarto muito, respira muito isso, o achismo, eu acho. Se fosse assim, então aqui eu trabalho com papel. Fique à vontade, até porque esses dias, lembro, senhores, que eu coloquei aqui uma matéria daquela briga, né? Entre aquela empresa Energisa e aquele sindicato dos provedores de internet, onde o Ministério Público disse que não tinha naquele momento.

como entrar nessa briga, porque se tratava de uma empresa com outra empresa. Mas neste caso aqui a gente toca no assunto e vai se aprofundar mais nisso, porque se trata de prefeitura, que é um órgão público. E órgão público é dinheiro público. Na gestão, vamos lá atrás, na gestão do ex-prefeito Cabo Zé, quem não lembra, né, das músicas que era tocada? Pague meu dinheiro, né? Pague meu dinheiro. Vou nem citar o nome do cabo. Isso acontece. Justificativa o município pode ter, deve ter. Calote não pode dar. Muitas das vezes foi o quê? Falta de certidão, falta de documento. Precisa se ver. Ou foi falta de vontade mesmo de pagar. Se é verdade. Então, muitas reclamações pontuais estão chegando aos meios de comunicação, indo para as redes sociais, levadas mais pelos adversários da gestão atual. E aqui eu quero fazer ao prefeito Sérgio e a todos que fazem a gestão, fazer a ele, de novo, um conselho, dar um conselho. Já foi nomeado novo secretário de comunicação, Felipe, um jovem, tenho conversado com ele, e que essas informações, essas coisas precisam chegar à municipalidade e trazida para a imprensa, debatida, discutida, falada. Porque quando eu faço meu comentário, muitas das vezes não tenho toda a documentação, aí pode sair como não deveria sair a informação. E com documento e com assessores, com secretários que discuta, que debata, é outra história. A gestão de Sérgio, neste momento, está precisando urgentemente de uma reflexão. O gestor Sérgio Reis precisa dar uma parada, né? Convidar alguns amigos e amigas, poucos, porque muitos só dá problema, criar um conselho político, gestor e político, e começar a pontuar aquelas questões que a gestão dele precisa melhorar, aquelas ações que precisam mais ser divulgadas, aquelas ações que precisam chegar lá na ponta. Precisa se sentar. Lagarto é muito grande. O gestor do município desse, como Lagarto, precisa estar cercado. Precisa estar cercadíssimo de pessoas que possam contribuir com a gestão. E não puxa-sacos, que só vá dizer que está bom quando, na verdade, não está bom. O verdadeiro amigo, aquele que torce por Lagarto, pela gestão, pelo prefeito, pelo aliado, é o que leva solução para os problemas. É o que aponta os problemas. E não aquele que só levanta o dedo e diz, está tudo beleza, está tudo resolvido. Quando, na verdade, não está, podia ser melhor, e a ideia dele ou dela podia contribuir. Então, repito para finalizar, acabou o namoro, acabou essa fase de olhar para o retrovisor, e Sérgio, com sua experiência, sabe disso, e que agora é o momento, sob pena, dele não salvar a gestão dele. Ele não foi eleito, eu tenho dúvida que quem é eleito com tanta dificuldade como foi o prefeito Sérgio Reis, ele não foi eleito para depois, logo ali, entregar de volta aos adversários. Ele sabe disso. Ele sabe o quanto custou moralmente, fisicamente,
uma campanha política.

0: o retorno dele a gerir o maior município depois de Nossa Senhora do Socorro e Aracaju é Lagarto, gente. Sérgio chegar a ser prefeito no momento que a cidade mais precisa. E ele deixar escorrer sob suas mãos esse comando, esse poder. Acredito que é chegado o momento desse choque administrativo, inclusive com mudanças de secretários. Quem pensa na cidade como eu penso, quem gosta de Lagarto de verdade como eu gosto, quem não torce contra as pessoas que comandam Lagarto, faz como eu. Faz comentários assim, balizados. É isto que a gente espera. São exatamente 12 horas e 37 minutos. Deixa eu ir a um rápido apoio cultural para conversar com minha produção, para saber o retorno da entrevista com Sérgio Reis. Volto já.
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1: Pois é, daqui a pouco o prefeito Sérgio Reis vai conversar conosco aqui a respeito desta decisão administrativa do Tribunal de Contas do Estado de Sergipe, em que a imprensa está rodando por aí informando.

0: falando que setores, que bandas não poderão ser contratadas em Lagarto. Por quê? No Festival da Mandioca. Tá certo? Vamos saber o que é que está acontecendo. As redes sociais não falam outra coisa. O prefeito me impediu logo no começo a fala, mas a gente teve que fazer essa introdução. Ele está se preparando para falar conosco. Enquanto isso, eu estou pedindo à minha assessoria que busque as informações no Tribunal de Contas, por favor. Busque lá, decisões tem lá, tudo é publicado, tudo é visto. Se um outro site publicou, porque, veja bem, quando é um site independente, né? Aí você dá toda a credibilidade, mas quando vem de alguém ligado à oposição, nada contra meus colegas de trabalho. Mas é aquela coisa, olha, fala aí mal de fulano, bote aí, bote desse jeito, e pode não ter sido desse jeito, pode ter acontecido, ou aconteceu, né? Essas proibições. Mas é uma proibição como? Vai ter direito a recurso? Ele precisa apresentar algum documento para que faça a festa? São essas dúvidas que a gente vai ter. Quem entrou com a ação? Ministério Público? Denúncia, pessoas, política, né? É isso que nós vamos conversar com o prefeito Sérgio Reis daqui a pouco. A deputada Linda Brasil fala sobre a morte de gatos no campus da Universidade Federal de Sergipe, em São Cristóvão. Vamos ouvir a nobre deputada.
1: Aconteceram várias mortes de gatos, que até agora as investigações não se aprofundaram, não descobriram a motivação, mas que o Ministério Público, junto com a Secretaria de Segurança Pública, através da DEPAM, já estão investigando. Então, a importância de, quando acontecer isso, mobilizar, buscar os órgãos competentes de fiscalização, como aconteceu, né? Porque quanto mais rápido denunciar essas situações de maltratos com os gatos e com os animais de uma forma em geral, principalmente lá na UFES, né? Porque existe uma comunidade muito grande de gatos que faz parte do convívio, né? De professores, né? De estudantes. Então, espero que essa situação seja resolvida e que a gente possa fortalecer essa rede de proteção dos animais no nosso estado.
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0: Mas o nosso repórter Evandro Santos foi buscar mais informações sobre essa matéria, uma vez que o Ministério Público também pede esclarecimento sobre o caso.
3: O Ministério Público Federal solicitou informações à UFS, à Polícia Civil e à Prefeitura de São Cristóvão para apurar a morte de animais comunitários no campus da universidade. A medida foi adotada após a morte de mais de 10 gatos no último fim de semana. Dados da UFS apontam que, entre setembro de 2025 e junho de 2026, pelo menos 46 animais morreram no local. O caso também foi encaminhado à Delegacia de Proteção Animal e Meio Ambiente, que investigará possíveis crimes e tentará identificar as causas das mortes. Além disso, o MPF sugeriu a instalação de câmeras em áreas com maior registro de ocorrências e segue acompanhando o cumprimento de ações voltadas à proteção e ao controle populacional dos animais comunitários.
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0: São 12 horas e 45 minutos, 12 e 45. A polícia apreendeu drogas, munições e uma moto adulterada. Tudo isso aqui em Lagarto, no Loyola 2. Vamos ouvir.
4: Uma ação da Polícia Militar resultou em apreensão de drogas, munições e uma motocicleta com sinais de adulteração na noite desta quarta-feira, no bairro Loyola 2, em Lagarto. Segundo a PM, uma equipe do Tático 71 suspeitou da atitude de um motociclista que tentou fugir ao perceber a aproximação da viatura. Após a abordagem, os policiais encontraram maconha, porções da droga prontas para venda e um celular. As diligências levaram os militares a um imóvel localizado para armazenamento dos entorpecentes. No local, foram apreendidos 361 gramas de maconha, 27 gramas de cocaína, duas balanças de precisão, três munições calibre 32, dinheiro em espécie, materiais para embalagem da droga, além de uma motocicleta com sinais de adulteração. O suspeito e todo o material apreendido foram encaminhados à Delegacia Regional de Lagarto para as medidas cabíveis. Da redação da Juventude FM, falou o repórter Evandro Santos para o Juventude Notícias.
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1: São 12 horas e 46 minutos, 12h46. A medida do Tribunal de Contas, as informações que eu tenho, é de que suspendeu por unanimidade da corte, ou seja, todos os membros do Tribunal de Contas, a contratação de bandas, inclusive o Wesley Safadão. Portanto, as bandas, as grandes bandas de Lagarto, a cautela prevê uma multa de R$1.000, de R$100, hein? Uma multa de R$100.000 em caso de descumprimento. Os motivos, daqui a pouco, quem vai contar a história é o próprio prefeito deste município, Sérgio Reis. 12 horas e 47 minutos, a deputada Catarina Feitosa faz cobrança por punição rigorosa em caso de feminicídio envolvendo militar. Ela se refere a um policial que lá em São Paulo tirou a vida da própria esposa, que também era militar, e ao invés de perder o cargo, ele foi aposentado.
2: PM publica decreto que aposenta oficialmente o tenente-coronel acusado de matar a esposa em São Paulo. É, minha gente, é impossível não se indignar diante de uma notícia como essa. Gisele foi morta. Uma menina de 7 anos perdeu a mãe. Uma família totalmente destruída. E o acusado desse feminicídio, um tenente-coronel, um oficial de alta patente da PM de São Paulo, teve aposentadoria garantida de R$22.000 mensais. O feminicídio, minha gente, é a face mais cruel da violência contra a mulher. E casos como esse deixam aquela sensação que existem mecanismos que são feitos para proteger quem deveria ser exemplarmente punido. O que nós precisamos é endurecer cada vez mais o combate ao feminicídio. Esse caso ainda vai passar pela justiça militar. A gente espera que esse homem seja severamente punido, perca sua patente e que essa aposentadoria seja cassada.
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1: Vamos trazer...
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1: Vamos trazer, portanto, aí mais informações direto de São Paulo, porque a PM oficializou de verdade a aposentadoria deste policial acusado de feminicídio.
4: A Polícia Militar de São Paulo oficializou nesta terça-feira a aposentadoria do tenente-coronel Geraldo Leite Rosa Neto, que está preso preventivamente sob acusação de matar a esposa, a policial militar Gisele Alves. A publicação no Diário Oficial do Estado de São Paulo formaliza a transferência de Geraldo Leite Rosa Neto para a reserva da PM de São Paulo, o que equivale à aposentadoria. A medida já havia sido anunciada pela Polícia Militar em 2 de abril. O tenente-coronel está preso preventivamente desde 18 de março, acusado pelo feminicídio da soldado Gisele Alves Santana e por fraude processual. O despacho foi assinado pelo diretor de inatividade e pensão militar, Coronel Antônio Tomazelli Júnior. Com o decreto da aposentadoria, os pagamentos não são mais feitos pela corporação e passam a ser realizados pela SPPREV, que gerencia aposentadorias e pensões de servidores públicos civis e militares do Estado de São Paulo. Em nota, a SPPREV informou que passou a fazer os pagamentos ao tenente-coronel acusado de feminicídio neste mês de junho. Segundo a Polícia Militar, uma eventual perda do posto, da patente e da remuneração de Geraldo Neto podem ocorrer somente após a decisão definitiva da Justiça Militar de São Paulo. O advogado Miguel José da Silva Júnior, que defende a família da soldado Gisele, já havia se manifestado nas redes sociais em abril, quando a PM havia anunciado a aposentadoria de Geraldo Neto.
5: Essa aposentadoria não vai barrar o Conselho de Justificação que vai demiti-lo. Nós temos convicção disso.

0: Por outro lado, não é justo esse cidadão que cometeu um crime tão bárbaro continuar recebendo valores à custa da população, inclusive dos pais da Gisele, que pagam seus tributos.
1: O Conselho de Justificação foi instaurado em 31 de março e segue em tramitação de forma independente do processo criminal. Em nota, a Polícia Militar afirma que a Corregedoria da instituição concluiu o inquérito policial militar e encaminhou o procedimento à Justiça. A publicação informa que a Polícia Civil também concluiu o inquérito policial, que foi remetido ao Poder Judiciário. Da Rádio Nacional em São Paulo, Sara Kines.
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3: São 12 horas e 52 minutos, 12h52. Evandro Sérgio Reis, continua ocupado, amigo? Continua ocupado, tem certeza? 12 horas e 52 minutos, 12h52. Redução da maioridade penal para 16 anos avança na Câmara em Brasília. Vamos à matéria.
4: A Comissão de Constituição e Justiça da Câmara aprovou a admissibilidade na proposta que reduz a maioridade penal de 18 para 16 anos. O texto recebeu 44 votos favoráveis e 18 contrários e agora segue para uma comissão especial antes de ser analisado no plenário da Casa. A proposta permite que jovens de 16 anos e 17 anos passem a responder criminalmente como adultos. O relator da matéria, deputado Coronel Assis, retirou do texto mudanças relacionadas à maioridade civil e aos direitos políticos para concentrar a discussão apenas na responsabilização penal. Ao defender a proposta, Coronel Assis afirmou que a aprovação atende a um sentimento da população.
5: Representantes do povo não querem fazer a vontade do povo. Qual que é a lógica? A lógica do sentimento, né, de clamar por justiça que a pessoa tem em ter um ente querido sendo vítima de homicídio por uma pessoa de 18, 19 anos ou uma pessoa de 17 ou 16 anos.
4: Atualmente, adolescentes que cometem infrações graves são submetidos às medidas socioeducativas previstas no Estatuto da Criança e do Adolescente, incluindo internação por, no máximo, 3 anos. A proposta, no entanto, enfrenta resistência de partidos da esquerda. Parlamentares contrários à mudança argumentam que a redução da maioridade penal não resolve os problemas da segurança pública, como pontua o petista Tadeu Venere.
6: A população pede muitas vezes que o Congresso e aqueles que roubam aqui dentro, inclusive no Congresso, também sejam presos e nem por isso são presos. A população pede que nós não tenhamos mais emenda parlamentar, que o povo quer, nessa hora não vale.
4: O deputado Mendonça Filho lembrou que a Câmara já aprovou uma proposta semelhante anos atrás, mas que o texto acabou arquivado no Senado.
7: E eu, mais uma vez, defendo a PEC da redução da maioridade penal e, infelizmente, boa parte do exercício do comando dessas organizações criminosas se faz, inclusive, com aliciamento de menores de 18 anos.
4: A aprovação na CCJ representa apenas a primeira etapa da tramitação. A proposta ainda precisa passar por uma comissão especial antes de ir para o plenário da Casa. Agência Rádio Web de Brasília, Yuri Hudson.
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3: 12 horas e 55 minutos, 12h55. Vocês ouvem o programa Juventude Notícias pela sua Juventude FM. Uma operação da polícia desarticulou um grupo suspeito de furto de celulares na festa do caminhoneiro na cidade de Itabaiana. Quem conta a história é o delegado Matheus Cardilho.
9: Neste primeiro dia de festa dos caminhoneiros aqui na cidade de Itabaiana, foi deflagrada uma operação em conjunto da Polícia Civil e da Polícia Militar por meio da Agência de Inteligência do Agreste Sergipano, que tinha como objetivo desarticular uma associação criminosa voltada à prática de furtos de aparelhos celulares. Nós contamos com a colaboração da Agência de Inteligência da Polícia Rodoviária Federal, da Guarda Municipal, também aqui no município de Itabaiana, e obtivemos êxito na prisão de 5 investigados, sendo 4 homens

0: Observamos que se tratam de investigados do estado de Sergipe, Bahia e também Rio Grande do Norte. São investigados que já vinham sendo catalogados pela equipe de investigação e quando o primeiro deles foi capturado, nós encontramos com ele papel alumínio, que é utilizado para embrulhar os aparelhos celulares que são subtraídos e assim evitar a captação do sinal de GPS, dificultando o rastreamento, e também quatro aparelhos celulares que já haviam sido subtraídos. Nós avançamos na investigação e conseguimos capturar os demais investigados. Com essas cinco prisões que foram realizadas logo no início da festa, nós praticamente cessamos a ocorrência de novos furtos aqui na cidade. Assim, a expectativa é de que nos dias seguintes, na festa dos caminhoneiros, nós possamos zerar o número de ocorrências relacionadas a furtos de aparelhos celulares aqui no município.
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2: São exatamente 12 horas e 57 minutos, 12h57, e vamos ao quadro Entrevista.
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2: O município de Lagarto se preparou mais uma vez para a realização do Festival da Mandioca. Essa festa tradicional que há anos tem revolucionado a nossa cidade, gerando emprego, renda e na divulgação da nossa cultura. Mas parece-me que algumas atrações podem não acontecer. Alguns eventos, algumas bandas podem não se apresentarem, porque o Tribunal de Contas do Estado assim quer. Foi a decisão que acaba de sair, suspendendo parte das contratações artísticas do Festival da Mandioca. Assim, suspender contratação. E não foi feito um contrato? E o município agora como é que fica para destratar? Que confusão vai ser essa? Valei-me, Nossa Senhora. Quem responde essas e outras perguntas é o prefeito deste município, Sérgio Reis, Rádio Juventude FM, prefeitinho. Boa tarde, amigo.
3: Olha, eu não vou dizer boa tarde, não, prefeitinho, porque nós fomos pegos de surpresa com essa informação. Eu ainda não tenho detalhes sobre ela, porque minha procuradora disse que essa denúncia feita pelos nossos opositores foi feita de forma sigilosa, não está no sistema. E quando você fala Tribunal de Contas, eu acho que você exagera, com todo o respeito que eu tenho a você.
2: Sim.
3: Porque a gente tem que dar nomes aos bois. Nossos opositores fizeram uma denúncia e quem é membro do Tribunal de Contas, que é conselheiro e que articula politicamente contra a administração municipal do Lagarto e contra o povo do Lagarto, é o pai do deputado Agostinho Ribeiro, é o sogro da ex-prefeita Hilda Ribeiro. Que não estão satisfeitos, prefeitinho, com os benefícios que a prefeitura de Lagarto está levando para o povo. Que ficaram indignados quando eu, como prefeito, trouxe o maior festival da história do nosso município para Lagarto. Que foi reclamar nos meios de comunicação que eu exagerei, que o povo de Lagarto não merecia, prefeitinho, bandas tão boas todos os dias. Foi a ex-prefeita que disse isso no rádio. E agora, prefeitinho, não estão querendo prejudicar Sérgio. Estão querendo prejudicar é o povo. A festa, prefeitinho, está sendo patrocinada com recursos do deputado federal Fábio Reis. A festa está sendo patrocinada com recursos do senador Rogério Carvalho, prefeitinho. Eles induziram alguns conselheiros ao erro, porque não notificaram a prefeitura para saber se aquela denúncia caluniosa, maldosa, feita pelos nossos adversários, que têm ódio no coração, que têm inveja do prefeito Sérgio, que não quer deixar o prefeito Sérgio trabalhar, pudesse mostrar a verdade. Eu não tenho detalhes, mas o pouco que me passaram é um absurdo

0: como é que concede uma medida cautelar, prefeitinho, sem o contraditório? Os nossos adversários arquitetaram de forma maquiavélica esta situação para induzir o tribunal ao erro. Porque se eles tivessem pedido informação ao município, seriam desmentidos. Quem quase quebra a prefeitura, prefeitinho, foi a ex-gestora, que deixou 220 milhões de reais de débitos de INSS atrasados e que o município de Lagarto vem sendo penalizado todos os meses com isso. Quem deu calote no salário dos professores, prefeitinho, foi a ex-prefeita Hilda, que não pagou o salário e que o prefeito Sérgio, no primeiro mês, pagou. Quem fechou um rombo de mais de 80 milhões de reais com fornecedores foi a ex-prefeita Hilda, e que Sérgio está pagando essa conta na administração que eu estou fazendo. Sem reclamar, sem tergiversar. E mesmo pagando esses rombos que nós encontramos, nós estamos governando, pagando salário em dia, buscando parcerias com deputados, senadores, governo, para impulsionar a nossa economia, para gerar emprego, para resolver o problema deixado por ela relacionado à saúde e à educação. 31% apenas das crianças, prefeitinho, do município de Lagarto sabia ler e escrever quando eu assumi. Nós já chegamos agora a 50% em um ano apenas. Já vamos para 70% no segundo ano, prefeitinho. Mostrando o compromisso. Prefeitinho, Lagarto nunca ganhou medalha, foi pódio nos Jogos da Primavera. Lagarto em um ano já foi terceiro lugar pela primeira vez na história, prefeitinho. Nós estamos tirando as crianças, prefeitinho, da depressão, da ansiedade, das más notas, das más companhias. Hoje um depoimento de uma criança, de um aluno, disse: Sérgio, eu estava entrando para o mundo do crime. Hoje eu me salvei através do esporte, do CIE, que foi uma obra deixada pelo deputado federal Fábio Reis, prefeitinho. Nós estamos reformando esse ano 33% das nossas escolas, prefeitinho. Hoje, o Maroto, antigamente, para você ser atendido, levava uma hora e meia para ser atendido no Maroto, na gestão anterior. Hoje você não passa de 5 minutos, prefeitinho. Nós quadruplicamos o número de médicos de atendimento. Nós estamos reformando o posto médico da Brasília e do Genipá para estender o horário, prefeitinho. Nós estamos fazendo o maior programa de pavimentação asfáltica da história do nosso município. Fizemos agora também nos povoados, já foi para Brasília, já foi para o Ginipapo, já veio para o Brejo, hoje foi para o Barro Vermelho, vai para o Quilombo, vai para o Criolo, vai para Pururuca, é obra para todo canto. O ano passado nós calçamos mais de 100 ruas, esse ano nós vamos calçar mais de 150. Vamos asfaltar, né, nesse nosso programa de maior pavimentação asfáltica, mais de 150 ruas aqui da nossa cidade e dos povoados. Deixem o prefeito trabalhar, pelo amor de Deus. Tire este ódio do seu coração, ex-prefeita. Tire este ódio, deputado, do seu coração. Vocês tiveram a oportunidade de fazer e não quiseram fazer. Deixem o prefeito Sérgio trabalhar. Deixem o prefeito Sérgio fazer a festa do povo. O que é de graça, é na rua, é para o povo. É pelo povo, prefeitinho. Eu estou indignado com esta informação. Prefeito, eu não tenho Sérgio. Acesso à decisão ainda, prefeito. Sim. Não tenho, a minha procuradora. Sim. O processo é em segredo de justiça. Até isso, prefeitinho, para a gente recorrer.
1: Me traga uma informação. Dentre tantos municípios que tem, que realizam festa, uma curiosidade, apenas o nosso Lagarto é que tem essa medida?
0: Pois é, né, prefeitinho? Mostra mais uma vez a politicagem da oposição de Lagarto. E aqui eu isento o Tribunal de Contas disso. Porque eles estão sendo induzidos ao erro. Porque são homens sérios que estão ali, mulheres competentes e sérias como Angélica e Suzana que estão ali. Agora, chega uma informação como quem é verdade e, para mim, o erro, e aí é quando eu digo como ele, o pai do deputado, é conselheiro, induzindo ao erro, não permitiu que a gente se defendesse, mas agora a gente vai se defender. E queira Deus que tenha tempo. Queira Deus que tenha tempo.
1: Então, para a gente mostrar a verdade. A sua assessoria jurídica ainda não recebeu essa

0: documentação que recebi.
1: Não, a gente está sabendo pela imprensa, através dele, prefeitinho.
0: Sim.
1: Eu estou sabendo pelos meus adversários.
0: Que publicaram.
1: Eu sei através dos meus adversários, que sabem mais do que eu. Porque o pai dele está lá. Porque isso daqui é um

0: fosse ao Tribunal de Contas, que, por sinal, né, eu acabei de saber, tem pouco mais de 5, 10 minutos, ou seja, o tribunal fecha a gente só vai saber isso amanhã, prefeitinho.
1: Já vai perder
0: um dia, é uma coisa, prefeitinho. É, me mandaram aqui um vídeo que até a festa do Brejo querem cancelar, rapaz. Depois que eu anunciei essa festa grandiosa que o estado de Sergipe, esperando o Tarcísio do Acordeão, eles querem acabar com a festa, prefeitinho. É um absurdo, é uma política antiga, atrasada de coronéis, de protótipos de coronéis, que não comporta mais nos tempos de hoje, prefeitinho.
1: Muito bem,
0: olha, prefeito, o que eles fizeram com o Valmir, olha o que eles fizeram com nossa cidade, que querem fazer agora com o prefeito Sérgio na administração. O povo de Lagarto tem que estar atento a isso daí, porque não é Sérgio que está sendo prejudicado, não, minha gente. É o povo, é a cidade, é a economia, são os empregos. É um absurdo esta oposição irresponsável que tem ódio no coração. Mas a gente tem que pedir a Deus, todos os dias, eu peço que dê a esses meus adversários, inimigos políticos, que dê a ele, né, a oportunidade de encontrar a Deus, de encontrar o perdão e o amor dentro deles. E enquanto eles querem fazer o mal, eu vou continuar fazendo o bem. Porque o bem, prefeitinho, sempre vai vencer o mal. Por mais que eles tentem, o bem sempre vai vencer. E Deus é testemunha e vai estar do nosso lado em todos os momentos para superar essa tirania, essa vilania e essa falta de compromisso e respeito com o nosso povo, com a nossa gente, dos nossos adversários.
1: Prefeito Sérgio, vamos continuar aqui antenados. Qualquer informação que tiver, nos mande, não só no programa, como nas nossas redes sociais, para que a gente possa divulgar a posição do município, o recurso que vai ser feito. Acredito que poderá reverter toda essa situação, tá bom?
0: Um abraço.
1: Grande abraço. São exatamente 13 horas e 9 minutos, está aí na marca da exclusividade.
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1: Tribunal de Contas do Estado toma uma decisão que suspende parte das contratações artísticas do Festival da Mandioca. Segundo vocês ouviram o prefeito do município, Sérgio Reis, ele ainda não recebeu. Se ele, prefeito, não recebeu, imagina o prefeitinho também ainda não. Para que a gente possa ler, possa entregar a nossa assessoria jurídica, se debruçar sobre essa decisão do Tribunal de Contas. Claro que contra a decisão do Tribunal de Contas, ou qualquer decisão, cabe recurso, né? Cabe outra decisão, seja ela favorável ou não. E é isso que o prefeito do município, Sérgio, deve fazer com sua assessoria. Agora, imagine os senhores se isso permanecer. Que confusão vai ser? Ter que destratar com todas essas bandas, né? Ô, prefeitinho, e as alegações? Olha, eu não posso dizer a vocês o que está nas redes sociais, porque o que está nas redes sociais é tudo pessoas ligadas à oposição. Agostinho Ribeiro que colocou. E se não for a decisão do tribunal? Eu vou estar mentindo para vocês, não é? Mas eles alegam lá, vamos colocar, mas não é o que a Juventude FM está dizendo. É o que os assessores de Agostinho botou lá. Olha, Tribunal de Contas suspende contratações artísticas do Festival da Mandioca, alegando que a prefeitura passa por dificuldades, que o show de Wesley Safadão foi um preço o ano passado, esse ano é outro, fazendo algumas alegações e que o tribunal resolveu suspender. Mas que a festa é para acontecer lá no final do mês, 24, 23, até lá, a assessoria jurídica da prefeitura vai se debruçar e recorrer sobre isso. Inclusive, os cantores, os artistas, né? Agora, o Tribunal de Contas precisa tomar um cuidado grande. Mandar suspender é simples. Suspenda. E quem fez o contrato e assinou? Se lá no contrato tiver uma multa, esses artistas deixaram de se apresentar em outras cidades para se apresentar em Lagarto. Olha a confusão que vai dar. Mas

0: Vamos aguardar, acompanhar, ouvir a nota do Tribunal de Contas, a decisão, entregar a nossa assessoria e contactar no programa de amanhã a assessoria jurídica do prefeito Sérgio Reis. 1:12, olha, a Copa do Mundo começa hoje com show musical e arbitragem brasileira. Matéria 18, Edson.
1: Hoje começa a Copa do Mundo 2026, a Copa dos três países sede. México, Estados Unidos e Canadá são os anfitriões. Hoje, às 14h30, no Estádio Azteca, na Cidade do México, a cerimônia de abertura terá shows de Shakira, J Balvin, Burna Boy, Maná, Alejandro Fernandes e Tayla. O espetáculo antecede a partida entre México e África do Sul, que marca o início do Mundial às 16h. O jogo válido pelo Grupo A tem estreia brasileira. Sim, isso mesmo. A equipe de arbitragem do primeiro jogo deste Mundial é verde-amarela. O árbitro brasileiro Wilton Pereira Sampaio, com os assistentes Bruno Pires e Bruno Bosquilha, foram escalados para o jogo. O dia ainda terá a segunda partida. Às 23h, Coreia do Sul e República Tcheca jogam em Guadalajara. Assim como México e África do Sul, as seleções estão no Grupo A. Essa é a terceira vez que o México cedia uma Copa. Foi palco em 1970, quando o Brasil foi tricampeão, com Pelé, Jairzinho e Tostão. Sediou a Copa em 1986, quando a Argentina foi bicampeã com Diego Maradona. E agora, em 2026, divide a sede do campeonato com o Canadá, que recebe o evento pela primeira vez. Já os Estados Unidos sediam pela segunda vez. Foi palco da Copa em 1994, quando o Brasil foi tetracampeão com Romário e Bebeto. De Brasília, Liliane Farias, da Rádio Agência Nacional.
2: Fala, prefeitinho!
0: São 13h14, 1h14, é final de programa. Até amanhã, se Deus quiser e Ele há de querer. Tenham todos uma boa tarde.

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2: 13 horas e 16 minutos.
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1: Juventude FM informa a hora certa.
2: 13 horas e 55 minutos.
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2: A paz do Senhor Jesus, eu sou o presbítero Vitor Manuel e você, meu querido amigo, minha querida amiga, é muito bem-vindo ao programa Mensagem de Esperança que acontece aqui todas as quintas-feiras na Rádio Juventude FM 104,9. São exatamente agora 14 horas e 16 minutos na data de hoje, 11 de junho. E você está no programa Mensagem de Esperança, programa este da Igreja Evangélica Assembleia de Deus, localizada na Avenida Nossa Senhora da Piedade, número 180, do bairro Silvio Romero, aqui no município de Lagarto. Eu estou muito contente em unir-me novamente a vocês e desejo de todo o meu coração agradecer em primeiro lugar a Deus, nosso Senhor, pela oportunidade de estarmos unidos e reunidos por amor do seu nome. E agradecer também ao pastor Marcos Alberto, que é o pastor do campo da cidade de Lagarto, e ao radialista Samuel Xavier, que é o coordenador dos programas evangélicos da Rádio Juventude, que ambos abençoam de forma carinhosa ao ministério deste humilde trabalhador da Seara e da Vinha.

do Senhor nosso Deus. E a você, meu caro ouvinte e internauta, eu quero neste momento lhe convidar para estar interagindo através do chat do YouTube. Você pode estar colocando aí no YouTube Juventude FM e você vai estar entrando aqui no canal da Juventude e pode estar interagindo conosco através da live. Envie o seu comentário, o seu pedido de oração, que teremos muito prazer em responder a você. E para darmos início a mais um programa Mensagem de Esperança, eu quero convidar a você para juntos orarmos ao Pai Celestial, entregando a sua vida e este programa nas mãos dele. Oremos. Deus eterno e Pai de misericórdia, aqui estamos, meu Senhor, na Tua doce e excelsa presença. E queremos Te agradecer pela Tua bondade, pela Tua misericórdia, pelo Teu amor. Te agradecer, meu Senhor, porque apesar de sermos falhos, mas o Senhor não nos abandona. Antes está conosco todos os dias, até a consumação dos séculos. Meu Senhor, eu Te peço para que abençoe esta pessoa que comigo está orando. Perdoa, Senhor, os pecados dela. Ó Deus, nós Te pedimos perdão por todas as nossas culpas, nossos erros, por todas as nossas vezes em que decepcionamos o Teu Santo Espírito. Senhor, nós Te pedimos para que possamos adentrar a Tua presença de forma maravilhosa, que o Senhor venha nos purificar, nos limpar de todo pecado. Meu Senhor, eu Te peço em nome de Jesus, para que abençoe a cada um dos Teus filhos e filhas com ricas bênçãos sem medidas. Nós Te agradecemos porque o Senhor é bom e está conosco todos os dias. Apesar de sermos falhos, apesar de termos tantos defeitos, mas o Senhor não nos abandona. Meu Senhor, eu Te peço em nome de Jesus, para que abençoe esta pessoa que comigo está orando, colocando por terra, Senhor, da sua mente todo tipo de pensamento contrário, todo tipo de pensamento negativo. Meu Senhor, eu Te peço para que blinde esta pessoa com Teu Santo Espírito, para que a cubra com Teu sangue precioso, para que blinde esta mente, meu Senhor, com Teu cuidado pastoral. Meu Senhor, eu Te peço para que abençoe esta pessoa que comigo está orando, na vida financeira, material, profissional, acadêmica, espiritual, familiar, ministerial, sentimental, conjugal, estudantil. Meu Senhor, eu não sei o que ele, o que ela está passando, mas o Senhor contempla tudo e a todos, e é por isso que eu elevo a minha fraca voz ao Teu trono de graça, de glória, de poder e de majestade, pedindo a Ti, meu Senhor, para que tenha misericórdia, pedindo a Ti para que tenha compaixão, pedindo ao Senhor para que venha com a porta de escape. Esta pessoa já tem orado há tanto tempo para que o Senhor venha lhe dar emprego e ainda não aconteceu nada. Meu Senhor, nós cremos que a última palavra é do Senhor Jesus. Conceda, ó Pai, o desejo do coração do Teu filho e da Tua filha. Abençoa, Senhor, este casamento. Ó Deus, há muita falta de união, Senhor. Muita falta de companheirismo neste casamento, mas é nesse momento que nós erguemos a nossa voz e Te pedimos para que abençoe a este lar, colocando por terra todo tipo de contenda, confusão, agonia. Meu Senhor, eu Te peço em nome de Jesus para que abençoe este lar. Ó Deus, eu Te peço para que a partir de agora haja paz nesta casa. A paz que eu Te peço é muito mais do que apenas a ausência de conflitos, mas alegria, regozijo no coração. Por isso eu Te peço, meu Senhor, para que venha tirar este vazio, essa tristeza, essa amargura que há dentro deste coração, Senhor. Ó Deus, eu Te peço para que devolva a alegria, para que traga novamente o refrigério, que esta pessoa venha novamente ter aquele desejo de viver. Meu Senhor, meu Senhor, meu Senhor, eu Te peço para que abençoe ao Brasil, para que abençoe o estado de Sergipe, para que abençoe a cidade de Lagarto, para que abençoe, Senhor, a esta rádio, para que abençoe a cada autoridade constituinte deste município. Meu Senhor, eu Te peço para que abençoe de forma maravilhosa, de forma gloriosa. Ó Deus, eu Te peço para que abençoe a Tua igreja, a Assembleia de Deus. Ó Deus, em todas as localidades em que nós tivermos uma igreja, que o Senhor possa abençoar a

aquela comunidade e aquelas, ó Deus, que ainda não têm, que o Senhor possa estar abençoando para que um dia possamos estar ganhando almas para o Teu reino, em nome de Jesus. Abençoa, Senhor, ao templo sede, abençoa, Senhor, a localidade do assentamento Dr. João, Campo do Crioulo, Cipó, Estação, Gustavo Hora, Loyola, Mariquita, Quilombo, Santo Antônio, a cada dirigente, ao pastor do campo, pastor Marcos Alberto, a sua família, abençoando também, meu Pai, a cada ouvinte internauta que aqui está conosco, que possamos, meu Senhor, ter uma sábia compreensão de tudo aquilo que o Senhor nosso Deus deseja para as nossas vidas nesta tarde. Eu oro e te peço para que o Senhor abençoe a cada ouvinte internauta, que haja salvação de almas nesta tarde, que pessoas venham aceitá-los não como mero salvador, mas também principalmente como Senhor de suas vidas. E tudo quanto aqui haver, seja para a honra e a glória do Teu nome. Em nome de Jesus eu te peço, para que abençoe a mim, Senhor, em cada palavra que for dita aqui nesta programação. E novamente eu te peço que tudo seja feito para a honra e a glória do Teu nome. Em nome de Jesus. Amém.

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2: Caríssimos ouvintes e internautas, eu quero convidá-los para irem aos cultos da nossa Igreja Evangélica Assembleia de Deus, localizada na Avenida Nossa Senhora da Piedade, número 180, do bairro Silvio Romero. A nossa igreja fica muito próxima ao Colégio Estadual Silvio Romero, na mesma Avenida do Batalhão. É uma igreja com a fachada toda de vidro, Igreja Evangélica Assembleia de Deus, localizada na Avenida Nossa Senhora da Piedade, número 180, do bairro Silvio Romero. Nossa igreja fica na esquina. E para nós será uma honra enorme ter vocês juntamente conosco. Todos os domingos pela manhã, a partir das 9 horas, nós temos Escola Bíblica Dominical. Lá na Escola Bíblica Dominical, nós temos 9 classes para as mais diferentes faixas etárias, desde as crianças menores até adultos, englobando senhores e senhoras de 60 anos a mais. Então, nós temos classes para as mais diferentes faixas etárias. E nossos professores estão muito satisfeitos e com grande expectativa de que você, meu querido amigo, minha querida amiga, possa estar juntamente conosco estudando a Palavra de Deus. Todos os domingos, a partir das 9 horas da manhã, nós temos Escola Bíblica Dominical. À noite, às 18 horas, nós temos culto em adoração ao Senhor. Momento esse pelo qual a Igreja do Senhor se reúne para adorar a Deus e pedir a sua bênção sobre mais uma semana que se inicia. Também todas as terças-feiras, a partir das 14 horas da tarde, nós temos círculo de oração. Nas quartas-feiras, às 19 horas, culto Reviver. Tanto no círculo de oração, que tem início às 2 da tarde nas terças-feiras, quanto no culto Reviver, às 19 horas nas quartas-feiras, nós temos uma caixa onde nós colocamos os nossos pedidos de oração, escrevemos em um bilhete e fazemos uma carta para Deus. Lá, nós temos visto o mover de Deus, o trabalhar do Senhor sobre a vida daqueles que têm fé que o Senhor pode ajudá-los. São muitos os testemunhos pelos quais nós ouvimos Deus mover, Deus fazer acontecer. E eu tenho certeza que, embora a sua causa,

talvez seja parecendo aos homens que é impossível, mas nada é impossível para Deus. Então venha ao círculo de oração nas terças-feiras, venha ao culto Reviver nas quartas-feiras e faça o seu pedido de oração, e eu tenho certeza que Deus fará aquilo que eu e você não podemos fazer. Agora, neste mês de junho, até o dia 15 de julho, nós estamos em campanha de oração nas quartas-feiras no culto Reviver com o tema Vivendo os Propósitos de Deus. E tem sido uma bênção. Cada quarta-feira está na presença do Senhor e vê o que Deus tem feito em nosso meio. Todas as sextas-feiras nós somos muito abençoados com a exposição das Sagradas Escrituras pelo pastor da igreja, nosso pastor Marcos Alberto. Sexta-feira, às 19 horas, amanhã, tem culto de ensino e você é o nosso convidado especial. Neste sábado nós teremos Projeto 24 Horas com Deus, projeto esse colocado no coração do pastor Leonardo, nosso presidente estadual, e durante todo o dia, durante as 24 horas, de forma ininterrupta, nós estaremos na presença de Deus em oração, adoração e comunhão. Por isso, eu convido você a reunir a sua família, convidar seus amigos e fazer parte desse propósito. Iniciaremos às 5 da manhã com o matutino em nosso templo sede até às 6 da manhã. Depois, as demais congregações onde tem uma Assembleia de Deus estará dando continuidade, como Loyola, Assentamento, Santo Antônio, Estação, Gustavo Hora, Cipó, Mariquita, Quilombo, Campo do Crioulo. E quando der 7:30 da noite, estaremos unidos e reunidos em um só propósito. A família Assembleia de Deus estará em seu templo sede, situado na Avenida Nossa Senhora da Piedade, número 180, do bairro Silvio Romero, para estar adorando ao Senhor. Será uma noite gloriosa na presença de Deus, onde nós teremos os preletores, pastor Marcos Alberto, pastor Miqueia Santos e a preletora Ieda Sena, e louvando ao Senhor a dupla André e Ceane. Esperamos que você se faça presente nesta noite especial e leve a sua bênção para casa em nome de Jesus. Mas, presbítero Vitor, há um empecilho. Eu moro distante desta igreja. Como é que eu faço? Caso você more distante da Avenida Nossa Senhora da Piedade, número 180, localizada no bairro Silvio Romero, nós temos congregações em várias localidades para ficar mais perto de você. Eu quero dizer os nomes dessas congregações, onde ficam, e ao passo que eu for mencionando os nomes das localidades, também quero aproveitar para mandar um abraço afetuoso a cada dirigente. Nós temos congregação no povoado Assentamento Dr. João, cujo dirigente é o pastor Elielmo, que tem como esposa a nossa irmã Lili. Temos congregação no povoado Campo do Crioulo, cujo dirigente é o diácono Ulisses Gonçalves, que tem como esposa nossa irmã Lívia Andrade. Temos congregação também no povoado Cipó, cujo dirigente é o presbítero Agnaldo, que tem como esposa a nossa irmã Josiélia. Temos congregação também no bairro Estação, cujo dirigente é o pastor Marcos Lima, que tem como esposa a nossa irmã Gabriela. Temos congregação também na Gustavo Hora, cujo dirigente é auxiliar Josiel Fraga, que tem como esposa nossa irmã Rosa. Temos congregação no bairro Loyola, cujo dirigente é o auxiliar Valdicélio, que tem como esposa nossa irmã Gleide. Temos congregação também nos povoados Mariquita e Quilombo, cujo dirigente é o presbítero Eldon Cícero, que tem como esposa nossa irmã Cristiane. E temos congregação também no Santo Antônio, cujo dirigente é o auxiliar Jonathan Machado, que tem como esposa a nossa irmã Isabela. A cada dirigente anteriormente mencionado, quero mandar um abraço afetuoso a cada um de vocês. E todas essas congregações, juntamente com o Templo Sede, é pastoreada pelo pastor Marcos Alberto, que tem como esposa nossa irmã Silvia.

Deus abençoe este nobre casal que tem feito o trabalho do Senhor de forma incansável. Em nome de Jesus, a cada dirigente e suas esposas, e ao nosso pastor e à nossa irmã Silvia, que Deus abençoe a cada um de vocês com ricas bênçãos. Em todas as nossas congregações, nós temos cultos dias de terças e de quintas-feiras, a partir das 19 horas da noite, e aos domingos, a partir das 18 horas, terça e quinta, 7 horas, domingo, 6 horas. Eu convido você a vir, a trazer toda a sua família, e para nós será uma honra enorme ter vocês juntamente conosco. Lembre-se sempre que as portas das Assembleias de Deus do campo da cidade de Lagarto estão escancaradíssimas para te receber de braços abertos.

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2: Caríssimos ouvintes internautas, eu chamo a preciosa atenção de vocês para uma breve mensagem de esperança da parte de Deus para a sua vida, que está registrada no Evangelho segundo escreveu João, capítulo de número 8. Evangelho segundo escreveu João, capítulo de número 8. Eu convido você a tomar um exemplar da Bíblia Sagrada que está em sua casa e comigo está lendo o que aqui está escrito em João 8. Aqui nesse episódio nós temos a parte onde fala acerca da mulher adúltera, quando nos diz a Bíblia: Jesus, porém, foi para o Monte das Oliveiras, e pela manhã cedo tornou para o templo, e todo o povo vinha ter com ele, e assentando-se os ensinava. E os escribas e fariseus trouxeram-lhe uma mulher apanhada em adultério, e pondo-a no meio, disseram-lhe: Mestre, esta mulher foi apanhada no próprio ato adulterando, e na lei nos mandou Moisés que as tais sejam apedrejadas. Tu, pois, que dizes? Isto diziam eles, tentando, para que tivessem de que o acusar. Mas Jesus, inclinando-se, escrevia com o dedo na terra. E como insistissem, perguntando-lhe, endireitou-se e disse-lhes: Aquele que de entre vós está sem pecado, seja o primeiro que atire a primeira pedra contra ela. E tornando a inclinar-se, escrevia na terra. Porém, ouvindo eles isto, acusados pela consciência, saíram um a um, a começar pelos mais velhos até os últimos. Ficou só Jesus e a mulher que estava no meio. E endireitando-se Jesus e não vendo ninguém mais do que a mulher, disse-lhe: Mulher, onde estão aqueles teus acusadores? Ninguém te condenou? E ela disse: Ninguém, Senhor. E disse-lhe Jesus: Nem eu também te condeno. Vai-te e não peques mais. No dia anterior ao que aqui está escrito, o Senhor Jesus foi duramente perseguido pelos escribas.

escribas e fariseus. Mas depois de várias tentativas frustradas para prender Jesus e matar Jesus, esses escribas e fariseus voltaram para suas casas enquanto Jesus foi para o Monte das Oliveiras orar a Deus Pai. E nós vemos que sua vida estava fundamentada na comunhão com o Pai, e esse era o segredo que lhe dava autoridade, e não somente isto, mas também força para prosseguir sem se abater. Tanto é que de manhã bem cedo ele vai ao templo para fazer o que ele sempre fazia, que era ensinar as pessoas, mas antes estava em oração. E nós podemos ver que os líderes judeus, eles já haviam negligenciado a lei ao prender apenas a mulher adúltera. Até porque a lei de Moisés determinava que duas pessoas envolvidas no adultério fossem apedrejadas. E os líderes estavam usando a mulher como uma cilada para ver se conseguiam enganar a Jesus. Até porque, se Jesus dissesse que a mulher não deveria ser apedrejada, os escribas e fariseus o acusariam de violar a lei de Moisés. Mas se Jesus incentivasse a aplicar a pena, então os mesmos poderiam queixar-se aos romanos, que não permitiam que os judeus efetuassem execuções, a não ser pela lei romana, quando preciso. E essa mulher aqui, que é conhecida por mulher adúltera, ela não tinha como se defender do seu pecado, porque ela foi pega em flagrante em adultério. Então, dessa forma, ela estava exposta publicamente a todos, a acusação, e não somente isto, mas também a condenação, conforme a lei de Moisés. Os religiosos que arrastaram aquela mulher impiedosamente ao pátio do templo não fizeram isso por zelo à lei, mas fizeram para tentar acusar o Senhor Jesus. E prova disso foi que levaram apenas a mulher para ser julgada. A pergunta é: onde estava o homem que havia adulterado com ela e também deveria receber a mesma pena? Então, a indignação daqueles escribas e fariseus tinha um sórdido propósito de encontrar motivos para incriminar o Senhor Jesus. E se ele respondesse que a mulher deveria ser condenada, estaria indo contra a lei romana. Até porque somente esta pode condenar alguém à morte. E por outro lado, se ele falasse contra a lei mosaica, seria acusado diante de todo o povo de não se submeter a ela. Então, além disso, os religiosos queriam que Jesus caísse em contradição nos seus próprios ensinamentos sobre compaixão e perdão a todo tipo de pecador, inclusive meretrizes. E essa é uma afirmação significativa a respeito de julgar as outras pessoas. Porque por Jesus ter confirmado a pena legal para o adultério, que é o apedrejamento, não poderia ser acusado de estar contra a lei. Mas ao dizer que somente uma pessoa sem pecado poderia tirar a primeira pedra, ele mostrou a importância da compaixão. Ele mostrou a importância do perdão. E quando outras pessoas são surpreendidas em pecado, a pergunta que eu faço a você é: você é rápido para julgar? Porque feito isto é agir como se nunca tivesse pecado. E é nesse momento que a gente faz aquela pergunta: julgar é uma prerrogativa de Deus, não nossa. O nosso papel é mostrar a todos o perdão e a misericórdia. E a justiça Deus fará. E para concluir, nós vemos que enquanto a insensibilidade espiritual impedia que os religiosos vissem o sofrimento anterior daquela mulher,

Senhor Jesus via sua dor e desejava restaurar aquela vida. Da mesma forma que o Salvador a enxergou com olhos espirituais, aqueles que recebem o Espírito Santo passam a ver com o que as pessoas natural não veem, que é a necessidade da alma aflita. Então, nós vemos que se de um lado a mulher indefesa e perdida encontrou pessoas cruéis, então do outro encontrou a oportunidade de ser perdoada e acolhida por Deus, porque Deus, em sua infinita justiça, dá oportunidade a todos. O Senhor Jesus trabalhou na consciência daqueles homens, de modo que, a começar pelos mais velhos, um a um, foi intimamente lembrado da sua condição espiritual e repreendido pelos seus próprios erros. Isso nos mostra que, mesmo que a natureza humana esteja corrompida e degenerada, ela traz dentro de si noções essenciais da lei de Deus, como a reprovação de matar, como a reprovação de mentir, de caluniar, de roubar. Portanto, cabe à nossa própria consciência deixar o papel de despertar a nós mesmos e nos deixar sensíveis à ação do Espírito Santo. Então, aqueles que com temor lutam para conservar a consciência limpa, mantêm a sua salvação. Minha pergunta a você é: se você morrer hoje, agora, você sobe ou você tem certeza que não? Por isso, eu lhe digo, as portas da graça hoje estão escancaradas para você aceitar a Jesus, mas amanhã pode não estar. E você ter desejo e as portas estarem fechadas. Por isso mesmo, você, meu querido amigo, minha querida amiga, que entendeu essa mensagem, deseja que o milagre da salvação seja uma realidade na sua vida, eu convido você a aceitar nesse momento o Senhor Jesus como seu único e suficiente Salvador. Até porque a Bíblia nos diz em Romanos, no capítulo 10, no versículo 9, que se com a tua boca confessares ao Senhor Jesus e em teu coração creres que Deus ressuscitou dos mortos, você será salvo. Então, nesse exato momento, assim de acordo com o que está escrito em Romanos capítulo 10, versículo 9, nesse exato momento você pode ter um encontro com Deus através de Jesus Cristo, seu Filho. E é por isso que eu quero convidar você a repetir as palavras desta singela oração. Diga comigo: Senhor, eu creio que Tu existe e pode me salvar. O meu coração está aberto e quero caminhar em Tua presença a partir de agora. Eu me arrependo dos meus pecados e confesso o nome de Jesus como Salvador da minha vida. Amém.

0: Glória a Jesus! Eu quero mandar um abraço afetuoso aos nossos amigos que estiveram aqui nos dando a honra com o seu comentário pelo chat do YouTube. Digo de Vani Messias, minha avó Clarice, nossos queridos amigos aí, meus tios Josimir e Marcos do Calçadão, a todos que Deus abençoe. Também ao nosso irmão querido Wilson, que Deus abençoe mais e mais em nome de Jesus. Também quero mandar um abraço afetuoso a cada ouvinte. Que Deus continue abençoando ao radialista Samuel Xavier, ao pastor Marcos Alberto, ao nosso querido amigo Gilvando Messias, Emanuel, seu filho, ao presbítero Samuel, seus colegas de trabalho, ao ex-prefeito Lila Fraga, que Deus abençoe. Fiquei sabendo que escuta também o programa Mensagem de Esperança. A João de Deus, ao nosso irmão Wilson, Zefinha do Templo Sede também, ao nosso querido Isaú Monteiro, Jairton Silva, que Deus abençoe, em nome de Jesus. Também um abraço afetuoso ao nosso querido Miqueias Reis, ao Diácono Lucas, José Clã, a Milton Eletricista, nossa irmã Alzenira do Templo Sede, a professora Raimunda, foi minha professora, que Deus abençoe mais e mais, também a tio Beto, tia Fia Andresa, a Raimunda Trindade e família, que Deus continue abençoando a cada um de vocês com ricas bênçãos. Desejo tudo de bom a cada um. Nós vamos estar orando, agradecendo ao Senhor por mais um programa realizado, e eu espero que este programa tenha servido como combustível, como algo da parte de Deus para você, que você não venha desanimar na sua caminhada, mas continuar olhando para o alvo, que é Jesus. Deus eterno e Pai de misericórdia, eu te agradeço, Senhor, por cada louvor que aqui foi entoado, a tua palavra que foi ministrada. Eu oro de profundo coração para que o Senhor venha abençoar a cada ouvinte, internauta, que aqui esteve comigo até esse momento. Que o Senhor venha abençoar aqueles que estiveram aceitando a ti como seu único e suficiente Salvador, que eles não venham se embaraçar com nada desta vida, mas que venham continuar firmes na presença do Senhor. Aqueles, ó Deus, que já estão na caminhada cristã, que o Senhor os continue abençoando e usando para a glória do teu nome. Eu te agradeço por tudo, meu Senhor, e te peço para que conceda a cada um dos teus filhos uma excelente tarde, quinta-feira, em nome de Jesus. Amém. Até o próximo programa. Fiquem todos com Deus.
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3: 15 horas.
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1: Fala, prefeitinho!

Pois é, tô chegando. Tô chegando de agora até as 18 horas. Eu, Isaú Monteiro, contigo nesta tarde ensolarada, tarde gostosa. Tarde de quinta-feira, hoje dia 11 de junho. Lembrando que amanhã é dia dos namorados, viu? E sábado é dia de Santo Antônio. Um abraço para todo mundo que a partir de agora passa a ouvir o programa Forrozão da Juventude. Pois é, muito forró, muita animação, muito ritmo quente. Só falta você dançar, botar o rádio aí, aumentar o volume, começar a pegar a nega véia e começar a dançar. Dois para lá, dois para cá. É na hora do miudinho, vai no miudinho também. Toma logo um quentão aí, meu irmão. E fica à vontade, porque a partir de agora a festa está no ar. A alegria também está no ar. Então vamos lá. Começando o programa, trazendo aí Corisco do Trovão.

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1: Pois é, brasileirinho em ritmo de sanfona, em ritmo de forró, e aí? Pois é, bom tocador, cara, viu? Olha os dedos mágicos, né, do cara, né, velho? Pois é, quem sabe, sabe, é como já disse, né? Porque se eu falar...

Prata, é como dizia. Não, ele tá vivo ainda, e bem vivo, Hamilton Prata, tá vivo. Hamilton disse, olha, quem sabe faz ao vivo. Não, quem sabe faz melhor. Não é verdade? Faustão é que diz, quem sabe faz ao vivo. E Hamilton faz, quem sabe faz melhor. É. Pois é, eu que não sei, vou ficar fazendo meu feijão com arroz aí, né? Gente, olha, um abraço pra todo mundo, viu? Nesse ritmo quente gostoso do Forrozão da Juventude, a gente abraça aí todos os nossos amigos de rádio, né? Os nossos colegas de rádio, todos aqueles que trabalham nas outras emissoras, mas que não deixam de ser radialistas, não deixam de também ser ouvintes, né? Nos momentos, gostam o que podem. Eu sou ouvinte também, viu? Eu sou um eterno ouvinte do rádio. Quando tem um programa bom assim, que eu gosto, né? Eu acho que todos os programas são bons, né? Todos os locutores estão aptos a fazer programas, né? A apresentar programas. Cada um com seu jeito, né? O ouvinte é quem escolhe, né? Às vezes eu tenho um jeito chato de fazer programa, aí o ouvinte diz que nada. Eu quero nada, aquele cara. Vai ficar com fulano e tal, aí vai pro cara. Tem toda a razão, né? Já tem gente que diz, não, eu quero é o forrozão de Zé Monteiro, lá da Juventude. E aí eu fico feliz, aí eu fico alegre e agradeço a você, agradeço a Deus, agradeço a Juventude, agradeço a todo mundo, viu? Beijão no coração, gente! Pois é, mandar um abraço aí para todo mundo que ouve a gente nesta tarde de quinta-feira, hoje dia 11. Começa a Copa do Mundo daqui a pouco, daqui a meia hora, começa a abertura já está acontecendo, né? A abertura já está acontecendo. Agora, primeiro jogo começa daqui a 30 minutos, daqui a meia hora, né? México e... Abri a boca agora. Veio uma sonolência agora. Ih, rapaz, pois é. Então, um abraço para vocês da Nacional Peças, Jaciele, Júnior, Dudé, Vitor e Rony. Pois é, são os caras aí que trabalham na Nacional Peças, né? O Júnior é o dono, né, o proprietário. Jaciele a caixa. Dudé, Vitor do Shelda e Rony do Balcão. São as pessoas lá do Nacional Peças. E o pessoal de Batista Motos, aí na rua, aí que faz esquina com a Bica, né? Pois é, Batista Motos, passei por lá hoje, conversei com eles. Eles são ouvintes da gente, viu? Aí, ó, Ademilton, o Edson, Humberto e Jenison. Um abraço aí pra essa galera simpaticíssima! Pois é, um abraço também para você que tá ouvindo a gente, meu amigo Dr. Rosi. Esse daqui é ouvinte assíduo, viu? Me disse ontem, Zauói, eu tô trabalhando, ouço a Juventude FM. Começo com o Prefeitinho, aí emendo com você e tudo mais. Valeu, Dr. Rosi, um abraço. Dr. Rosi é presidente das Plag, né? Aqui de Lagarto. Pois é. E um abraço, viu, Dr. Rosi? Um abraço, muito obrigado pela sintonia, viu? Obrigado mesmo. Assista todos os jogos. Começa hoje, viu? Começa hoje, então. 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

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Vamos lá, agora marcando 3h33. Olha aí a língua, 3h33. Pronto. Agora não enrolou não, né, Floriano? Floriano disse que toda vez que alguém fala assim, 3h33, às vezes a língua fica 3h33. Tem nada a ver, viu? Gostei daquela música Fuxico que eu toquei ontem, viu? Aquela música é bonitinha, viu? Pois é. Você e sua Gia no pântano, né? Pois é. Valeu, um abraço pra todo mundo. Vamos de música. Vamos lá, Dor da Saudade. Ei, música bonita.

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3: Pois é, meu amigo. Quem é que gosta de cobra, hein? Eu, hein? Pois é, fica lá longe, rapaz, negócio de cobra, né? Bom, negócio seguinte. Agora marcando 3h45, faltam 15 minutos para as 4 da tarde. Daqui a 15 minutos começa a Copa do Mundo, viu? É, primeiro jogo da Copa do Mundo aí. Gente, eu quero mandar um abraço aqui para o meu amigo, meu colega. Gosto muito, entendeu? É o Marcelo Maratá. Bom profissional, repórter, né? E Marcelo é gente boa. Hoje é Uber, né? Gente boa, Marcelo. Marcelo, um abraço para você, meu querido. Ele perguntou aqui, eu vou botar a voz dele no ar daqui a pouquinho, mas ele me perguntou aqui qual a frase mais correta. Isaú, eu estou ouvindo você pela primeira vez ou estou ouvindo você pela vez primeira? Ele quer explicações, Marcelo, Marcelo. Eu não sou professor de português, Marcelo. Eu apenas aprendi com uma pessoa que eu amo de coração. É a professora Dona Evaldina, né? A tia do filhote, viu? É a tia de Simone, cantora, de Silvana. Então, essa mulher me ensinou a ler e escrever, certo? Então, o que eu poderia dizer é que o correto é pela primeira vez, viu? A expressão pela primeira vez é considerada um desvio da norma padrão da língua portuguesa, embora ainda seja encontrada em textos literários mais antigos, né? O uso padrão atual consolidou a ordem inversa para indicar o momento inicial de um evento, né? Então, o certo é, o correto é, pela primeira vez, eu estou ouvindo você pela primeira vez, e não, eu estou ouvindo você pela vez primeira, né? Se usa, mas não é nem reforço de frase, nem nada. Simplesmente é algo que o pessoal já vinha falando há muito tempo, então deixa pra lá, né? Agora a frase certa é pela primeira vez, viu, Marcelo? Então tu tá me ouvindo, danado, pela primeira vez. Ei, Marcelão, você me bota em cada uma, né? Não me pergunte nada, meu filho, que eu sou apenas um cuspidor.

0: de microfone. Nem locutor eu sou. Entendeu? Certo? Vamos lá. Cadê Marcelo? Marcelo tá aqui na linha, né? Vai falar agora com a gente. Marcelo Maratá, gente boa pra caramba, viu? Gosto muito desse menino aí. Cadê ele? Cadê você, Marcelo? Ué? Cadê o Marcelo? Já foi embora? Já desligou aqui? Muito bem, encontrei Marcelo. Tá aqui, Marcelo. Tá aqui. Marcelo, cadê você, meu filho? Pronto. Pronto, então vamos lá. Vamos botar você aqui no ar. Marcelo.
1: Monteiro. Boa tarde a todos os ouvintes aí do Forrozão da Juventude.
0: Fala, Marcelo.
1: Hoje é a primeira vez, né? Sim. Que eu estou participando este ano do seu programa. Me desculpe o atraso.
0: Sim.
1: Né? É a primeira vez ou a vez primeira, Isaú? Você sabe responder?
0: Já expliquei.
1: Isaú, você sabe responder se é a sua primeira vez ou é a primeira vez ou a vez primeira?
0: Eu já respondi.
1: Me explique aí.
0: Já respondi.
1: Agora me explique com seus mínimos detalhes.
0: Vige.
1: Tudo bem explicadinho, nos seus mínimos detalhes.
0: Vige, tá doido. Mano.
1: Mas brincadeiras à parte, meu amigo Isaú Monteiro, eu gostaria de participar do seu programa hoje para pedir para que você possa oferecer essa programação maravilhosa. Toda a programação, não uma música específica, mas toda a programação para todos os nossos queridos ouvintes que está sempre sintonizado aí na Juventude FM, em especial a esse programa maravilhoso, porque sim, realmente, quando chega o mês de junho, quando se aproxima, na verdade, o mês de junho, e o programa Forrozão da Juventude não entra ao ar, os festejos juninos ainda não está valendo, viu? Olha, não está valendo, não, isso, foi oficializado. Então,
0: não foi,
1: quando
0: não
1: o Forrozão da Juventude com o nosso amigo Isaú Monteiro entra ao ar, realmente, aí agora chegou as festas juninas, o tão sonhado, né? Os festejos juninos, que nós destinos,
0: certo,
1: sempre aguarda todos os anos.
0: Muito bem.
1: Então, um forte abraço a todos vocês aí da Juventude FM, forte abraço a meu amigo Isaú Monteiro e a todos que fazem essa emissora maravilhosa.
0: Tá certo, Marcelo, gosto muito de você, Marcelo.

0: Rapaz, eu esqueci de perguntar, rapaz. Eu tenho um amigo meu lá na rodoviária que disse que sonhou com você nessa noite.
1: O quê? Então, olha, se ele sonhou comigo, ele pode jogar no bicho. Qual o bicho que vai dar? Deixa eu ver. Deve dar jumento, não. É burro, né? Tem burro, tem cavalo, tem... Certo? Só não é viado. Agora o resto pode jogar que vai dar, viu? Viu, Marcelo? Pode jogar no resto aí, viu? Menos o outro. Agora você pode jogar no resto, tá bom? Valeu, Marcelo. Um abraço. Marcelo tá ouvindo a gente, né? Marcelo é sempre engraçado, né, Marcelo? Pronto. Então vamos lá. Tem mais gente aqui? Tem sim. Tem meu amigo Tico. É o filho da Madame Anália. Mas antes, vamos ler aqui. Que peste é isso, homem? Ô, Helena.
2: Olha, filho.
1: Helena, quando tocou aqui, pareceu uma música assim de Umbanda. Você botou a música de Umbanda, foi agora no seu celular, foi?
2: Sangue de Jesus tem poder.
1: Foi, é. Oi, tacadungo, chacutungo, bagadungo, lagadungo. Que peste é isso, homem? Mas diga aí, linda. Tá tudo bem com você, filha?
2: Tudo bem, e com o rosto, tá bom?
1: Tá tudo bem, graças a Deus. Tô vendo você aqui.
2: Jesus te abençoe, Deus te abençoe, Deus te abençoe.
1: Tô vendo você aqui com a boca...
2: Eu sou muito feliz.
1: Tô vendo você aqui com a boca...
2: Eu quero que você faça um forró.
1: Sim.
2: E Alcimar Monteiro, pra mim, oferecer primeiramente a você, a Edmilson José, a Gilson Portela, a Tony Santa, a Vovó Biló, a Jairito Silva, primeiramente a você. A Cristina, a Joãozinho, que tá aqui mais eu, o filho do meu marido. Ao dono do radinho da Ivete, o radinho de Cremildo, que é meu marido.
1: Sim.
2: Tchau, meu filho. Deus te abençoe. A Keninha vim trabalhando. Sim. Ela tá te ouvindo agora.
1: Tá bom, viu? Minha linda, tá bom.
2: A todo mundo que estiver te ouvindo.
1: Beijão. Tchau, pra você, viu, danada? Tudo de bom.
2: Tchau.
1: Valeu.
2: Tô na música, tchau.
1: Tá bom, minha linda, um beijo pra você, viu? Tudo de bom. Deixa eu ver aqui, eu vou ler, olha. É, o Centro Espiritual Nossa Senhora da Conceição convida todos os pais de santos, zeladores e amigos para a festa de Santa Bárbara e aniversário.

0: Aniversário de Dona Madame Anália, que será realizado no dia 11 de julho, a partir das 7 da noite, no bairro Jardim Campo Novo, rua número 67, Lagarto. Telefone para contato 9916-5325. Sejam todos bem-vindos. Pois é, o telefone tocou, fui ver quem é, não é ninguém, então vamos conseguir, vamos seguir com o programa, né? Cadê o Tico, hein, rapaz? Eu era botar o Tico no ar aqui e de repente... Cadê você, Tico? Desapareceu, meu filho?
1: Boa tarde, João Monteiro. Boa tarde para todos.
0: Sim.
1: Quero hoje ouvir uma música de Cremilda. Dá o cu no salão, dá o cu no salão. Oferecer para a Everalda, oferecer Maria Perfume, Helena Vieira,
0: momento.
1: Dorolis,
0: Sua
1: Apreciação, Bicho do Mato, Cowboy da Gata, enfim, Valdino do Loyola, e para minha mãe, Madame Anália do Bairro Jardim Novo, Borba de Paula da Lanchonete, Romário, oferecer também para Ricardo Cambista e para Luciana, enfim, para todos vocês. Boa tarde!
0: Tá bom, Zé. Um abraço pra você também, Zé. Agora é o Bicho do Mato. Eita peste. Tu tá onde, ô coisa braba?
2: Boa tarde, João Monteiro. Boa tarde a...
0: Oi.
2: Ouvinte aí do Forrozão.
0: Não gostei não do que você tava falando fora do ar. Eu tava ali ouvindo aqui em off, viu, coisa braba? Tava ali ouvindo aqui, viu? Vou mandar depenar você. Você vai ficar igual aquele frango lá do frigorífico de Edmilson Barbosa.
2: Aí dentro.
0: Só com o sobrecu de fora, viu? É, vai ficar todo depenado com o sobrecu de fora.
2: Conversa é essa?
0: Tô lhe dizendo, viu?
2: Procura aí, viu, nordestino aí, na emenda.
0: Na emenda, pra emendar o quê?
2: Emendar meu chifre que quebrou.
0: Ué, e emenda chifre também, hein?
2: Emenda.
0: Oi, caminhoneiro aí, oi.
2: Alivia de um corno é pisar outro.
0: E você conhece o caminhoneiro, rapaz, pra dizer isso?
2: Não, foi o cara que passou aqui tirando o fino com o carro no mim.
0: Foi mesmo, vem.
2: Foi. Não tem aquela boi na linha, o trem pega?
0: Tem.
2: Eu tava aqui e o cara queria me pisar.
0: O boi na linha, o trem
2: passou
0: pega.
2: Foi revoltado aqui, queria pisar o outro.
0: E era, rapaz.
2: É verdade.
0: Olha, rapaz.
2: E depois eu mandar um alô pra essa galera aqui, né, que tá aqui na área das oficinas. Meu amigo Juri Tira Risco aqui, que não perde uma audiência aí do programa.
0: Você tá perto
2: minha
0: aí do...
2: Minha amiga Helena.
0: Sim.
2: Helena Risco falou aí agora. Gideon, o homem que não gosta de...
0: Não gosta não, gosta não.
2: Não gosta de forró,
0: não, né? Gosta não, esse não gosta não.
2: E desde quando começou o forró...
0: Não ligou ainda.
2: Não tem uma participação dele ainda.
0: Não ligou, não deu biscoito, nem deu... Nada, entendeu? Nem deu bolachão.
2: Filhote lá no Ademar de Cavalho, meu netinho Pedro Miguel.
0: Sim.
2: Minha filha lá em Aquidaban, que tá ligadinha, Rádios, né? Tá ligadinha lá ali ouvindo.
0: Sim.
2: E de placador, Rinaldo Prata, Oseia Loyola, Micael Lindolfo no Loyola, Irene, Gina, do Sindicato, Maria de Perfume, Flores e Atriz Barra Matinha, Silvestre da Madeireira, tá sempre ligadinho ali ouvindo. E a sua é da prestação, né?
0: Sim.
2: Tá, e a esposa Adriana, guri eletricista, meu grande amigo lá no Santa Terezinha.
0: Junto com o Pitoco, viu?
2: É, Gideão Padeiro, Cowboy da Gata.
0: Sim.
2: Terceira churrasqueira, o homem que engoliu um gato.
0: Sim.
2: Nisso dos Portões, lá o vizinho dele, e pra todos que estão aí na sintonia.
0: Certo.
2: Porque a lista é grande, você tá ligado que não vai passar aqui... Passa a tarde toda conversando.
0: Não, tomara que você perca mesmo.
2: Deus é mais.
0: Deus é mais, né?
2: E mandar um abraço pra minha amiga Yara Rocha, que eu vi ela hoje.
0: Foi?
2: Já tá lá em Olhos d'Água, lá ali ouvindo.
0: Ah, tá bom. Tá certo. Valeu, bicho. Até depois de São João.
2: É, valeu. Valeu, beleza.
0: Ok. Saiu o Bicho do Mato, né? Uma microfonia da peste. Ele fala em cima, ele aumenta o volume do rádio e fala bem em cima. Uma microfonia danada aí. Mas valeu, tá valendo. Valeu, boi. O importante é que valeu, boi. Gente, olha, eu quero mandar um abraço aí para todos aqueles que estão ouvindo a gente, principalmente o pessoal da Panificação Memorial, viu? 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Agora mandar um abraço para, deixa eu ver aqui, Gileno Pinturas. Olha outra mala aqui, danada. Pera aí, viu, Gileno? Mandar um abraço para Maria, para Selma, para Solange, para Zé, para Ivanete, para Pia, para Inácio, também para Lindomar e Simone. Panificação memorial, certo? O que é que Gileno quer essa hora, pai? O que é que Gileno quer? Ô, Gileno, boa tarde, Gileno.
3: Você a semana passada falou em Licu. No dia da pessoal de Salvador vir para cá, pá.
0: Eu dei boa tarde para você, você já entra com outra coisa. Porque você não dá boa tarde também para os ouvintes e para o apresentador do programa, hein, rapaz?
3: Boa tarde sempre. Eu desejo tudo bom para você. Oi, naquele dia que o pessoal veio seu de Bonfim para cá, rapaz, os caras trouxeram uns 8 litros de licor.
0: Sim.
3: Aí tá tudo em casa, né? Se você quiser um litro, eu lhe dou. Porque você aí tava dizendo, rapaz, quem tiver um dedinho de licor, traga para mim que eu gosto. Foi isso?
0: Foi.
3: Eu vou lhe dar uma dedada.
0: Deixa, olha, deixa lá. Deixa lá.
3: Não se trata
0: disso. Se você tem um licor. Oi, você não quer me dar? Pronto. Você não quer me dar? Pronto, eu quero. Pronto. Eu quero. Não tem nada de dedo, não. Ninguém vai comer. Ninguém vai comer pirão, não, com dedão. Não, ninguém vai comer pirão com dedão, não. Você quer me dar? Pronto, eu quero. Agora você faz o seguinte. Você pega um litro de licor, deixa na casa de Maria do Perfume, que fica perto da sua casa, viu? Deixa lá. Não, é o litro de licor, não tem nada de dedo, não. Não, o dedo é com o Genival Lacerda. Eu vou até tocar essa música pra você daqui a pouco, viu? Ei, vamos fazer o seguinte, vamos dar uma dedada em Paulinho João Miúdo, porque aí você vê o caranguejo virar a gota serena na rua, você vai ver.
3: Pera aí. Você tem que ver se você pediu um dedinho, né?
0: Não, eu quero saber de dedada. Paulinho de João Miúdo. Vai dar dedada
3: eu
0: nele?
3: Vou deixar o licor pra você, viu?
0: Certo, eu fico muito grato, viu? Agora eu vou chamar Paulinho de João Miúdo pra ver se ele dá um jeito em você. Qual é a música de hoje? Diga aí, vá.
3: Rapaz, a casa antiga, né? Genival Lacerda, esse pessoal de Mário Coelho,
0: sim.
3: Esse forró autêntico, quando você toca aí massa aí, entendeu?
0: Você tá onde muito agora? Bom, você tá onde?
3: Rapaz, aqui eu tô aqui. Marcelo trabalha com portão de ferro.
0: Sim.
3: Eu tô aqui ajeitando o meu reboque. Aqui,
0: pegando,
3: botando os negócios pra.
0: Pegando no
3: pra
0: ferro aí, né?
3: Ficar mais bonito.
0: Certo, pegando no ferro, tá certo. Marcelo, um abraço pra você, Marcelo.
3: Pego no ferro.
0: Um abraço, Marcelo, um abraço pra você. E entrega aí o ferro pra o Gileno, que ele adora fazer isso, viu? Ele disse que. Né, não é verdade? Tá certo. Um abraço, vai. Você quando fala muita besteira, entendeu? E sai do trilho, entendeu? Você é igual a trem. Só tem fogo na roda, viu? Cadê? Tem música aqui? Tem, sim. Olha aí, ó. Ei, música boa. Pois é, gente. Agora marcando 4 em ponto. A Copa do Mundo tá começando agora, viu? A partir das 4 da tarde... O mundo inteiro agora, né, começa a viver esse momento bonito, gostoso, que significa muito, né? Principalmente esse ano, né, que são 48 seleções em 3 países. Legal, coisa boa, viu, velho? Telefone, telefone!

0: Pois é, daqui a pouquinho tem essa música bonita aqui do Alcimar Monteiro, viu? Gente, olha, tá acontecendo uma festa do Coração de Jesus, certo? Lá no povoado Fazenda Grande, viu? É Sagrado Coração de Jesus.
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0: É de 3 a 12 de junho, viu? Então termina amanhã, né? Começou no dia 3 e vai até amanhã, dia 12 de junho, viu? Então a festa do Sagrado Coração de Jesus.
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0: Lá na Fazenda Grande, viu, gente? Pois é, um abraço aí para o nosso amigo Moreno, que tá ouvindo a gente, né, Moreno? Tudo de bom para você, meu rei. E um abraço também para o nosso amiguinho que tá ouvindo a gente, rapaz, é o Paulo Oliveira. Paulo era para vir ontem, né, com os Patrícios, não veio porque disse que fez uma mini cirurgia, né? Então, Paulo, melhoras para você, meu querido. Tudo de bom, viu? Daqui a pouquinho a gente tá de volta.
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4: 16 horas e 6 minutos.
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1: Pois é, no ritmo gostoso do brasileirinho. Muito bem. Agora marcando 4h14 aqui na sua Juventude FM. E a gente tá acompanhando a Copa também, passando para vocês aí o resultado, viu? Pois é, neste momento 0x0. Pois é, agora o México acabou de fazer o primeiro gol, né? Pois é, então 1x0 para o México, primeiro gol da Copa, aos 8 minutos de jogo, entendeu? Ao vivo, viu? Tô passando para vocês agora, viu? Tô aqui também assistindo, então, primeiro gol da Copa. O México abriu o placar, México 1, África do Sul 0. Pois é, então um abraço aí para vocês e a juventude também com você na Copa do Mundo, gente. Vamos de música? Vamos lá com Alcimar Monteiro.

0: Cunha da Molesta. Pois é, agora marcando 4h26 aqui na sua Juventude FM, vamos trazer o ouvinte falando aqui no programa. Fala, Thelma Forrozeira.
1: Boa tarde, Isaú.
0: Tarde.
1: Eu quero ouvir também essa música de Alcimar Monteiro aí, viu?
0: Já toquei.
1: Quero um chamego, te chamego, te chamego, te chamego, te chamego, tô querendo chamegar.
0: Vigi.
1: Eita, forró bom da gota.
0: Isso é bom. E do jeito que você
1: coloca,
0: canta,
1: aí,
0: vamos cantar de novo.
1: Eita, forró bom da
0: não,
1: gota.
0: Não, eu quero que você cante.
1: Quero um chamego, te chamego, te chamego, te chamego, te chamego, tô querendo chamegar.
0: Eita, pé.
1: Eita, forró bom da gota. Quero um chamego, te chamego, te chamego, te chamego, te chamego, tô querendo chamegar. Eita, forró bom da gota, viu? Quero um chamego, te chamego, te chamego, te chamego, te chamego, tô querendo chamegar. Eita, forró bom da gota.
0: Pode ficar à vontade, pode chamegar.
1: Coloca aí, Isaú, no raio do povo, meu
0: eita,
1: irmão.
0: Eita, vou
1: o
0: mesmo.
1: O povo quer forró.
0: Tá certo.
1: Bota ofereça no rádio... aí pra todos que estão ligados.
0: Vou botar no rádio do Gileno aí.
1: Todos que estão lhe ouvindo esse horário. Um
0: tá
1: abraço.
0: Certo. Valeu, Thelma. Valeu, Thelma. Gostei mesmo do chamego, viu? É no chamego, no chamego, no chamego, no chamego. E aí vai. Josefa.
2: Papá, mamãe de Zé Monteiro, que Deus te abençoe, entendeu?
0: Amém.
2: Boa tarde para todos os ouvintes.
0: É minha amiguinha Josefa, viu? Josefa lá do, da estação, né, Josefa? Um abraço. Meu amigo índio emplacador, fala, indião.
3: Boa tarde, meu amigo Zé Monteiro, índio emplacador sintonizado aqui, viu? Quero ouvir qualquer música aí de Luiz Gonzaga para oferecer. A Micael do Loyola Dust, o Marcado de Fera, Bicho do Mato, Givaldo Mecânico, Cocada do Centro.

0: Terra,
1: sim.
0: Mael do Sem Terra, Micael do Loyola 2,
1: sim.
0: Nosso amigo José Raimundo e a Badama Nala do Jardim Campo Novo, nós esquecendo aí um grande fã seu aí, e também é ouvinte, é o locutor aí, viu? O locutor.
1: Quem?
0: É, o nome dele é locutor, é que fica um carro de som aí nas ruas de Lagarta aí. Viu? Valeu.
1: Um abraço, Luizão,
0: aquele abraço,
1: assim.
0: Uma boa valeu. Tarde aí do seu amigo Indy Emplacador aqui do Ciretrano de Lagarta.
1: Tá certo, Indião, tudo de bom pra você, Indião. Agora vamos ao o homem que tem um gato na garganta.
2: Boa tarde, meu amigo Isaú Monteiro. Como tu falaste, muitas pessoas escutam aí várias rádios. Agora, para mim,
1: sim.
2: No seu horário, toca tudo.
1: Para
2: bater no seu horário, tem que ter muita sola no pé, porque o seu programa é arretado de bom.
1: Eita, pé!
2: Não é à toa gostei. Que é em audiência. Então,
1: gostei.
2: Já que tu tem muita audiência, coloca aí a música de Alcimar Monteiro,
1: sim.
2: Bota fogo no forró,
1: bota.
2: Que o... A quadrilha Chamego Bom é bom demais. E também tá pegando fogo no arraiar da mandioca. Uga, uga, meu, ai, xilica. Ofereço, Isaú,
1: tá
2: para
1: certo.
2: Todos os seus ouvintes e principalmente para sua pessoa.
1: Valeu.
2: Meu.
1: Olha, o homem que tem um gato na garganta aí. Pronto, quem foi agora? Agora tem esse flamenguista aqui. Quem é esse flamenguista, rapaz? Quem é? Vou botar no ar. Dizem que todo flamenguista é meio adoidado. Vou ver quem é aqui.
3: Boa tarde, meu amigo Isaú Monteiro.
1: Sim.
3: Tudo na paz. Deixa eu dizer, gostaria de que você passasse uma música de Amelinha.
1: Sim.
3: Eu ia oferecer meu amigo Tonho, que trabalha no banheiro aí próximo de Vende Banana.
1: Sim.
3: A esposa dele, ao filho dele, a todos aqui do Caminho da Vila.
1: Aham.
3: Entendeu? Fica com Deus.
1: Certo.
3: Valeu, meu brother.
1: Valeu. Mas quem é esse caba do Flamengo?
3: Aqui é Gilberto e Gilmar, da Rua 3.
1: Ah, agora, Gilberto e Gilmar, pai e filho, agora sei quem. Mas vocês botaram um escudo feio da peste aqui no perfil, rapaz? Tem que botar a foto, ou do seu pai ou sua, mas botar do Flamengo, tá louco, homem? Pois é. Valeu, Gilmar, pode deixar. Vou tocar uma música bem bonita pra vocês, viu? Pode deixar. Dá um abraço aí do seu papai, viu? Gente finíssima aí. E esse daqui, rapaz... Esse cabra aqui, ó, tá com a foto da camisa verde aqui. Quem é? Quem é esse cabra aqui? Deixa eu ver. É, José Edmário Santos. Vamos lá, fala, Edmário.
4: Quase, graças a Deus, boa tarde. É o grandão Sério Danto, amiguinho.
1: Fala aí.
4: Eu gostaria de desejar um bom São João a todos.
1: A
4: senhora Valdina aí, no Lagarto.
1: Certo.
4: O Pato China Vaqueiro, o Pato Juarez Gato.
1: Certo.
4: E Dona Judite Boi do Lagarto.
1: Certo.
4: Chama de Lagarto, José Lagarto, Edmir José Lagarto, Sábio da Bofim, todos os ouvintes, viu? Que Deus abençoe, meu irmão.
1: Tá certo, Edmário.
4: Meu grande primo, comunicador de rádio, Genaro Neva, aqui da Rádio Bucarão FM, Sério Dantas Bahia. Fico todos com Deus, viu?
1: Tá certo, meu querido, valeu.
4: Tá sendo de Cumbi, rapaz.
1: Valeu, meu jovem. É o rapaz aqui, José Edmário dos Santos, lá de Sincero Dantas, né? Valeu, um abraço pessoal de Sincero Dantas, que ouve a gente, viu? Um abraço. Aliás, eu tenho ouvintes em Sincero Dança, tenho ouvinte também lá em Pombal, Banzaê. O pessoal gosta do programa, né, velho? E agora então, né, com o advento aí das redes sociais, o pessoal ouve a gente no Brasil inteiro, né? É, Gilene disse que arranjou um amigo lá no Japão. E você sabe que lá no Japão... O pessoal fala e quem não sabe, quem nunca estudou essa língua, não sabe, né? Aí o cara de lá faz, Gileno, tá com o cu na vara? Aí ele faz, não, pai, não sei não, eu nunca estudei não essa língua de vocês. Aí o japonês, pronto, o japonês nunca mais entrou em contato com ele, nunca mais, né, Gileno? Não sabe? Pronto. Como é que você vai entrar em contato com o cara do Japão, Gileno? Oh, meu Deus do céu.
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5: Pois é, agora marcando 4h39. Foi que aconteceu. Pois é, meu filho. Quem não sabe cantar, fica calado, não é isso? Então é por isso que eu tô calado. Eu só falo um pouco, só falo. Um abraço para você, viu? Quer informação? Pronto. 33 minutos do primeiro tempo. México 1, África do Sul 0. Primeiro jogo. Abertura da Copa do Mundo 2026, a maior Copa de todos os tempos, 48 equipes, né? 48 seleções. E o gol foi marcado aos 8 minutos do primeiro tempo, primeiro gol da Copa. Muito bem, um abraço aí para você que está em sintonia com a gente. Lembrando que daqui a pouco, às 18 horas, tem Lagarto Anoitece rezando. Quero mandar um abraço aí para o meu amigo Amorim e para a esposa dele. Olha, a ordem já está aqui, viu? Vale um almoço para duas pessoas, oferta do Rancho Cowboy da Gata, Estrada Lagarto Riachão, quilômetro 5. É, quem ganhou esse almoço aí foi a esposa do meu amigo Amorim Cabeleireiro, né? Na última sexta-feira. Pois é, a ordem já está aqui, viu? O dia que vocês quiserem aí, peguem a moto de domingo pela manhã, umas 10 horas, 11 horas. Pode almoçar lá no Cowboy da Gata, viu? 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Cowboy da Gata, um abraço, meu filho. Tá dando uns pauzinhos agora, né, pai? Pois é, mandar um abraço aqui pro pessoal. Deixa eu aproveitar aqui e mandar um abraço pro pessoal, né? Que os ouvintes sempre cobram aí. Nete da Horta, Bobô de Rosália, Zé Batista, do bairro Loyola, Corcorã, do bairro Horta, Nel do Santo Antônio, Paulo, Jailson e Ivone, Ninha, da Rua de Laranjeiras, Bal Mecânico, Porfírio do Quilombo, certo? Pajé também, Avelar da Horta, Márcio Padeiro, da Memorial, Edilton do Maratá, Zé da Várzea dos Cágados, Rominho, Rui e Jackson, Zé de Rufinho, do Limoeiro, Adriano Santos, da Rua do Riachão, Davi do Pastel, Dona Josefa, da Rua do Riachão, a mãe da Galega, minha amiga, né? E Michel do Ovo, Coelhinho, da Rua do Riachão, e Grilo Mototáxi, certo? E meu amigo Paulo Oliveira, né? Que ligou há poucos instantes aí, certo? Paulo Oliveira, um abraço para você. E Célio, da Boa Vista, Simões, da Rua Erundina Mota, Gervásio e Vera, esse casal simpaticíssimo, viu? Esse casal mora lá no Silvio Romero e tem também uma propriedade aí na Vaca Atolada, não é verdade? Um abraço para vocês, viu? Tudo de bom, ok? Quero mandar um abraço também para o Rosinaldo Fontes, que está ouvindo a gente e assistindo o jogo, né? Ele disse que tem uma vitamina lá na farmácia Preço da Gente, ali próximo

0: o bombom, né? O nome da vitamina é Sergivite. Ele disse que essa vitamina aqui é tão boa, tão poderosa, que levanta a perna, levanta o braço, levanta tudo o que você pensar, viu, gente? Ô, Elisa, cadê a Elisa? Ô, Elisa, eu acho que ela deve estar dando algum toque aqui. Elisa, quer falar ao vivo ou quer falar? Pronto, já está aqui no ponto. Elisa, boa tarde, Elisa. Elisa. Elisa. Oi, Elisa. Ela não quer falar, não. Acho que ela já mandou um áudio aqui. Eu vou dar uma olhadinha. Não é, Elisa? Fala, Elisa. Cadê você, mulher? Fala aí, vai.
1: Boa tarde, meu amigo Isaú Monteiro.
0: Boa tarde, Elisa.
1: Gostaria de ouvir a música com Luiz Gonzaga, Danado de Bom.
0: Eita!
1: Ofereço para Edese, Viviane e Alice, Edith, Dulce do Sindicato, Helena Vieira, comadre Everada Rádio Flocor, Marlene Professora, Maria Lisboa, Raimundinho de Miguel, Neza de Pipi Jardim Campo Novo, Chico Riacho Piedade, Rosa de Carlinhos, Ude Elóis, Avelar da Horta, Valdina do Loyola, Raimundo, Zefinha e Larissa. Certo. Muito obrigado, meu amigo Isaú Monteiro.
0: Valeu, Elisa, um cheiro no seu coração. Vou dar um abraço aí no maridão. E obrigado pela sintonia, viu? Elisa já falou. Agora, Maria do Perfume, a mulher que prepara um arroz. Pense num arroz bom danado, viu? Cadê você, Maria?
2: Oi, Isaú. Boa tarde. Aqui é Maria do Perfume. Um abraço para todos os ouvintes.
0: Sim.
2: Todos os amigos que já falou em mim. Se eu não escutei, me perdoe. Porque faltou água, chegou agora, tá lavando minhas roupas. É, que Deus tenha cuidado de todos vocês, o empracador, Luiz Tomato, que é a Boi da Gata, sim, Helena Vieira, Gilberto no Tanque,
0: certo.
2: Dona Titi no Tanque também maravilhosa, Passinho. Só tem um maravilhoso tanque, eu gosto também.
0: Eita, cadê você, mulher? Pronto. Botar você para falar, cortaram aqui, mas você tem que falar. Fala aí, vai.
2: Bem, né? E meu abraço vai para todos ouvindo, Dolores, meu primo Suélio. E tudo descontrole de Deus para dar certo, né, Isaú? Eu peço uma música aí, que seja de São João.
0: Sim.
2: Tem uma que deu Barra Mário. Qualquer um de Barra Mário, viu?
0: Certo.
2: Tchau. Para todos os ouvintes.
0: Sim.
2: E tipo de São João, tá bom?
0: Tchau. Tá bom, um beijo para você, Maria! Pois é, meu filho, Forrozão 2026. A gente agradece aí os nossos apoiadores culturais. 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Muito bem, agora marcando 4h48, vamos de Tá é Danado de Bom.

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0: Muito bem, agora marcando aqui na sua Juventude FM 104,9, marcando agora 5:05 da tarde. Boa tarde para você.
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2: 17:05.
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Ribeiro. Pois é, gente, agora marcando 5h40, faltando 20 minutos para as 18 horas. Estamos acompanhando também a Copa do Mundo, viu? Pois é, neste momento, 28 minutos no segundo tempo. 2-0 para o México, viu? Pois é, o México vence aí a África do Sul. Jogo de estreia, né? Abertura aí da Copa do Mundo. Portanto, no momento, 28 minutos do segundo tempo, México 2, África do Sul 0. Pois é, a juventude também na Copa do Mundo, rapaz, deixando você bem informado, viu? Gente, agora marcando 5h40, eu quero mandar um abraço aí para todo mundo que tá ouvindo a gente, viu? O meu amigo Alfredão, tá ouvindo a gente, tá com o radinho ligado. Ele disse que comprou um rádio do Paraguai. Em vez de deixar o rádio lá no cantinho, que vai custar 10 anos, lá no cantinho, se ninguém mexer. Mas se mexer, não vai passar um mês, viu? Porque o danadinho é frágil pra caramba, viu? Dizer que agora vai comprar um rádio de verdade. Eu não acredito muito, não, que a Fredão... Ele fala 10 palavras, 11... Né, Alfredão? Das 10 palavras, 11 são... Pontinho, interrogação, incógnita. Pois é, um abraço aí para todo mundo que tá ouvindo a gente, viu? Você que tá na sua casa, você que tá no comércio, você que tá viajando, você que tá pescando, você que tá em qualquer lugar fazendo aquilo que você gosta. O nosso abraço, nosso muito obrigado, viu, gente? Muito obrigado mesmo. 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Aí, falei Alfredão aí. Foi? Não, esse eu não sei se quem é não aqui, mas... 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E um abraço também para o meu amigo Gordo do Estofado, rapaz. Estive com o Gordo hoje, gente boa.

Meu ouvinte, alô gordo. Como é que é o nome da rua do gordo, rapaz? É rua. Não é a rua do Insisto, não. É a rua que a Judete morou, rapaz. Tem até a travessa aí, rapaz. Pois é, gordo do estofado. Um abraço pra você, viu, gordo? Tudo de bom, meu compadre.

Esse programa, 195 anos. E tem a nossa amiga, a mulher de verdade, Amélia. Irmã Amélia aí. É, falta um pouquinho pra vocês. Faltam 45 segundos aí. Gente, eu tô de volta amanhã, viu? 3 da tarde com mais um programa Forrozão da Juventude. Um abraço, meu amigo Coelhinho. Tá vendendo aí os seus fogos aí, né? Valeu, Coelhinho. Um abraço. Eu quero pioinho.

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1: Pois é, agora faltando 2 minutos para as 18 horas. Daqui a pouquinho tem Lagarto Anoitece rezando com o senhor José Antônio, o homem que apresenta.

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2: 18 horas e 2 minutos.
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1: Está entrando no ar o programa Lagarto Anoitece Rezando.

0: Jailton Silva.
1: Muito bem, agora são 6 horas mais 11 minutos, 6:11. Estamos começando o programa Lagarto no ETS, rezando sempre com apoio cultural do restaurante Cantagalo, almoço, PF, quentinhas, marmitas e comida quilo. 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Muito bem, vamos agora às trezenas de Santo Antônio. Eita! Muito bem, vamos lá. Para você do Jardim Campo Novo, né? Vamos lá começar aqui com o Jardim Campo Novo. Mais uma noite das trezenas de Santo Antônio. Hoje, quinta-feira, dia 11, não é isso? Evangelho do dia. Homenageados, paróquia Nossa Senhora da Piedade, né? E como celebrante, é Edna, isso. E também os homenageados, Edna, paróquia Nossa Senhora da Piedade, é a celebrando o dia de hoje, e os homenageados no dia de hoje, ministros extraordinários da comunhão. Portanto, mais uma noite das 300 de Santo Antônio, lá no bairro Jardim Campo Novo. Abraço ao nosso amigo Reginaldo e a todos aí, aquele abraço, toda a comunidade do Jardim Campo Novo, que está em festa aí com o seu padroeiro Santo Antônio, que sábado vai ter a sua festa, né? Dia 13, dia de Santo Antônio, né? Também as trezentas de Santo Antônio no povoado Santo Antônio, aqui em Lagarto, né? Mais uma noite hoje, dia 11. Hoje, quem celebra, o celebrando a noite de hoje, dia 11, quinta-feira, é o padre Raimundo Ferreira Araújo, da paróquia de Senhora Santana, em Boquim. É isso? Muito bem. E os patrocinadores da noite de hoje, né? Também tem aí. Hoje, dia 11, são Cristiano, Cristóvão, Domingos e Otávio Augusto, né? Portanto, homenageados, deixa eu ver aqui, lá é Escola Municipal José Marcelino Prata. Portanto, mais uma noite das trezenas de Santo Antônio, seu Raimundo, aliás, seu Antônio, quero trocar com o padre, né? Seu Tio Tonho, o profeta da fé.
2: Boa noite, Jairto Silva. Boa noite. Anunciando o novenário de Santo Antônio. Tem muito Santo Antônio.
1: Ah, tem. Paróquia, tem aqui, né? Também na paróquia da Piedade também, né?
3: Na
2: paróquia da Piedade. Sim, sim. Em Áulio d'Água, de Santo Antônio, e do Jardim Campo Novo, João do Senhor, da Corona 13, Juarana. Eu tive a honra de ir domingo com o Fábio. E é muito

0: Santo Antônio. Olha, Santo Antônio e São José, dorme na lagarto. Não adianta, viu?
1: Não adianta, né?
0: Santo Antônio, São José e Nossa Senhora, esses três santos têm poder e raça para dominar mesmo. Então, nós estamos aqui mais uma vez e com o programa Lagarto Anoitece Rezando para dar início ao nosso programa aqui com a graça de Deus. Depois da Ave Maria aqui, eu vou pedir irmã Amélia para ir ali em Jaito. Viu, Jaito? Vou mandar meu celular lá, viu? Tá com aquele problemazinho, porque ele não quer entrar a mensagem.
1: Oxê.
0: A semana passada ele não entrou nenhuma mensagem. Quando eu cheguei em casa, estava cheio. Agora eu cheguei aqui, estava cheio de mensagens que vieram de casa. Mas aqui não está entrando ainda ninguém. Vou ver daqui até, porque se a família, alguém... A família que entra logo, o Aito, o tal, e que entra, né? Mas iniciamos o nosso programa, em nome do Pai, do Filho e do Espírito Santo.
1: Amém.
0: O anjo do Senhor que anunciou a Maria.
1: E ela concebeu do Espírito Santo.
0: Ave Maria, cheia de graça, o Senhor é convosco. Bendita sois vós entre as mulheres, bendito é o fruto do vosso ventre, Jesus.
1: Santa Maria, Mãe de Deus, rogai por nós, pecadores, agora e na hora de nossa morte. Amém.
0: Eis aqui a escrava do Senhor.
1: Faça-se em mim segundo a vossa palavra.
0: Ave Maria, cheia de graça, o Senhor é convosco. Bendita sois vós entre as mulheres, bendito é o fruto do vosso ventre, Jesus.
1: Santa Maria, Mãe de Deus, rogai por nós, pecadores, agora e na hora de nossa morte. Amém.
0: E o Verbo Divino se fez carne.
1: E habitou entre nós.
0: Ave Maria, cheia de graça, o Senhor é convosco. Bendita sois vós entre as mulheres, bendito é o fruto do vosso ventre, Jesus.
1: Santa Maria, Mãe de Deus, rogai por nós, pecadores, agora e na hora de nossa morte. Amém.
0: Rogai por nós, Santa Mãe de Deus,
1: para que sejamos dignos das promessas de Cristo.
0: Oremos e fundi, Senhor, vos pedimos a vossa graça em nossas almas, para que nós, que pela anunciação do anjo, viemos ao conhecimento da encarnação de Jesus Cristo, vosso Filho, que pela sua morte e ressurreição na cruz, sejamos conduzidos à glória da ressurreição, pelo mesmo Cristo, Senhor nosso.
1: Amém.
0: Glória ao Pai, ao Filho e ao Espírito Santo.
1: Como era no princípio, agora e sempre. Amém.
0: Santo anjo do Senhor,
1: meu zeloso guardador, se a ti me confiou a piedade divina, sempre me rege, me guarda, me governa, me ilumina. Amém.
0: Amados e amadas de Deus, ouvinte do programa Igreja Viva, mandando boa noite tão especial a nosso amigo Avelar, lá no povo, no bairro Horta, a Dulce, ao seu filho, que são muito ouvintes desse programa, e a demais ouvintes aí da comunidade Horta. Aí o Alfredo Moura da Paixão, que também não perde o nosso programa, a todos os ouvintes aí do bairro Novo Horizonte, que nesse momento estão se dirigindo à igreja de Nossa Santa Teresinha do Menino Jesus para celebrar mais uma noite do Tríduo em preparação à festa do Sagrado Coração de Jesus, que é amanhã. Depois de 9 dias de Corpus Christi, tem a festa do Coração de Jesus. E a todos os nossos amados ouvintes, a minha amiga e Dona Elza, aqui da paróquia Nossa Senhora da Piedade, aos nossos irmãos aí, amigos, nossos filhos aí, pessoal aí de Aracaju, que estão sempre já ligadinhos no nosso programa, o Ailton, a Lidinete, Natália, a Gisélia, e ao Aloysio, ao Ginado. Todos eles, de uma forma ou de outra, se todos não estão, suas atividades, seus compromissos, mas ao menos uma boa parte, estão ligadinhos conosco aí no nosso programa. E há tantos outros que estão aí fora da cidade de Lagarto, de Sergipe, do Brasil, onde chega a rádio, a Juventude FM, pelo YouTube, pela internet aí, o nosso agradecimento antecipado a todos vocês. E se alguém de outros lugares estiver aí na escuta do nosso programa e quiser passar uma mensagem aí, dizendo de onde está escutando o programa Lagarto Anoitece Rezando, para nós é uma honra muito grande aí. E aí, irmã Bela, conseguiu alguma coisa? Não. Não. Não, vá lá em Jaíto, que o Jaíto, ela vai levar o senhor. Veja se é alguma coisa, duas faias, alguma coisa aí, deixa ele lá com o Jaíto. Quando ele terminar, ele traz aqui para eu ver as mensagens. Mas a semana passada, ele, meu celular deu um problemazinho aqui, que ao entrar aqui na rádio, ele parou. Não recebi mensagem de nada. Cheguei em casa, estavam todas as mensagens. Eu entrei aqui agora, estava cheio de mensagens que vieram de casa. Vieram da cidade, da rua. Mas quando eu tirei as mensagens, agora ele trancou, não deu mais mensagem. Então o Jaíto Silva vai dar uma olhadinha para ver se é alguma coisa aqui do asfalto ou qualquer coisa. Vamos ver o que é aqui. A juventude está sem querer entrar no meu celular. Então o Jaíto Silva vai aqui. Ele é que é o técnico aqui da juventude, ele vai ver aí. Mas, meus queridos, amados irmãos, se nós temos fé, é olhar para cima onde Deus está, a nos ouvir, nos escutar, nos proteger, nos abençoar. Se nós olhamos para a frente, nós vamos ver a esperança que sempre de obter e coisas melhores para sempre caminharmos felizes. E se a caridade é olhar para o nosso lado, para quem precisa do nosso ajuda, para quem precisa de nós. E para cima é olhar para Deus, a esperança é olhar para a frente, esperar algo de bom, e a caridade olhar para o nosso lado. Mas era isso que Santo Antônio sempre viveu, olhando para cima, olhando para Deus, abraçando o menino Jesus em seus braços, a esperança de que anunciar a palavra de Deus, levando a todos a mensagem da boa nova do reino de Deus e fazendo também a caridade a todos aqueles que o procuravam, estava o lado dele. Foi o que Santo Antônio muito se dedicou, foi a caridade. E nós já vimos que o instrumento de Deus nunca sai perdendo, meus amados. Quem procura a verdade ficará com o coração repleto de verdade. Quem procura amar encontrará mais amor. A prova disso é a própria história de Jesus, este homem que viveu faz 2000 anos e numa região periférica do Império Romano, e ele morreu pregado numa cruz com os últimos dos criminosos, fosse o último dos criminosos. Mas sempre será a ser o mais amado e admirado na história da humanidade. Milhares de pessoas deram a vida em seu nome. Os santos que estão nos altares da igreja, os apóstolos, os discípulos, todos eles deram a vida em nome de Jesus. Autor de todos os tempos, dedicaram seus melhores esforços para escrever sobre ele, a favor ou contra a sua doutrina, mas que ia escrever, mas sempre em referência ao homem de Nazaré. E um inglês e um dos maiores escritores sobre a espiritualidade, e ele, no início do século XX, ele afirmou, num de seus trabalhos mais famosos do Sermão da Montanha: Jesus Cristo é, sem dúvida alguma, a figura mais importante que já surgiu na história da humanidade. Você pode até encará-lo dos pontos de vista mais diversos, mas terá de concordar com isso. Chama-se de Deus ou de homem, considere ele o maior profeta, professor, mestre do mundo, ou apenas um fanático, bem intencionado, cuja curta e atribulada carreira.

pública e terminou em dor, em fracasso, em ruína. E qualquer que seja a maneira de você encarar, o fato é que a vida e a morte de Jesus, tal como os ensinamentos a ele atribuído, influenciaram o curso da história mais do que qualquer outro homem, qualquer da história da humanidade. Mais do que um de nós que temos o dever e o direito de ser mais do que somos. Então, meus queridos, amados irmãos, é mais o melhor caminho, não é o mais curto. O caminho do egoísmo é curto e leva ao abismo da solidão. E o melhor caminho é o da generosidade. E então chegaremos a um grau mais elevado da nossa própria dignidade de filho de Deus, é ser generoso, como foi generoso também Santo Antônio de Padua em toda a sua vida de 36 anos de vida, e foi suficiente para obter a santidade. Vamos ouvir a primeira musa do nosso programa. O que seria?

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1: Programa Lagarto Anoitece Rezando, abrindo aqui o segundo tempo do nosso programa com o ano da Natália.
2: Boa noite a todos, a todas. Vovô, parabéns, seu programa tão lindo. Um beijo pro senhor e a benção.
1: Deus abençoe e um beijão de volta pra você, Natália.
3: Boa noite, Natália.
1: Oi, irmã Amélia, por Natália ter passado o áudio dela, eu lembrei, a Natália de lá e me lembra tudo, é assim. Nós temos algum aniversário de outra, a senhora sabe se tem algum aniversário de hoje? Não tem, não sabe, né? Olha, mas parece que, pessoal, vocês ouvintes, devem ter aniversariante, mas
3: eu
1: não...
3: Eu conheço uma pessoa,
1: mas... não manda para cá. Se a senhora conhece uma pessoa que está aniversariando?
3: Sim.
1: Pronto, resista aí, aniversário.
3: Então, quero a Gleice, aí na Rua Laranjeiras, que hoje está completando uma idade nova.
1: Cleide?
3: Gleide, a filha de Cleide.
1: Sim, a filha de Cleide. Sim.
3: Isso.
1: Muito bem, então parabéns à amiguinha de irmã Amélia. Mas agora eu vou levar os meus aniversariantes.
3: Leve, se sentou.
1: Invadiram hoje, invadiram o estúdio da Rádio Juventude, que não foi brincadeira. Nós temos domingo lá na Barra dos Coqueiros, aniversário Aline, a minha neta.
3: Sua neta.
1: A Aline é filha do Adesso, que sábado celebramos 30 dias do seu falecimento. Ela é filha do Adesso. Sábado nós celebramos 30 dias do seu falecimento. Sábado. Terça-feira celebramos o aniversário de Laura. Laura é filha do Ayrton, que sempre está em primeira mão já aqui na escuta do programa. Uhum. Mora lá também em Aracaju. Veja bem, que brincadeira. Terça-feira celebramos o aniversário de Laura. E ontem, quarta-feira, do Ayrton, pai da Laura.
3: Oh, que legal.
1: Como é que faz isso aí? Veja que brinca, que troca de bola, né?
3: Isso.
1: Que troca de bola. E hoje celebra o aniversário de João Silva Neto. É o meu genro, esposo da Gisélia.
3: Ah, da Gisélia.
1: Que você já viu lá em casa algumas vezes. E então está celebrando essa semana, de domingo para cá, Aline, domingo, Laura, terça-feira, o Ayrton, que foi ontem, e o João da Silva, que é hoje.
3: Parabéns
1: a todos. Jairito Silva. Jairito Silva.
3: Muitos anos de vida, parabenzinho muita paz,
1: a todos os aniversariantes aí. Cinco aniversariantes. Cinco, né, irmão?
3: É.
1: Quatro de Aracaju, um de Lagarto, Rua Laranjeira. Um parabenzinho, rapidamente, um relâmpagozinho aí com o Jairito Silva.
3: Parabéns. É, celebrar a vida é muito...
4: Parabéns.
1: Isso aí.
4: Parabéns. Parabéns pra você.
1: Muito bem. Obrigado, Jairito Silva, por colaborar conosco. Pois é, irmã Bela, que nosso senhor abençoe a todos eles.
3: A todos.
1: E que nos ajude a caminhar nessa caminhada, parecendo difícil, mas é fácil, porque quando nós temos um amigo fiel ao lado, a gente está feliz.
3: Com certeza.
1: E Jesus, eu considero sempre que é um amigo fiel.
3: É, e nos ajuda, né?
1: Nos ajuda em todos os momentos. Quando parece que tudo acabou, para Jesus está começando. É. Nada para ele é impossível. Tudo é impossível dependendo da minha, da tua fé. Da tua fé. E agora a irmã Amélia, ela vai levar o evangelho do dia, que eu sei que ela hoje, além do evangelho, ela vai resumir aí a sua homilia, que o evangelho é curtinho. Ela tem algum recado para dar, com certeza.
3: Tenho sim, obrigada.
1: Eu sei, assim como ela teve, assim como ela procurou aqui no programa espaço para convidar, também vai ter espaço e a tendência de agradecer, né, irmã Amélia?
3: Com certeza, então, Sr. Antônio, não pode faltar.
1: Então vamos ler aí em frente dizendo, palavras.

0: Escuta com você, irmã Amélia, o Evangelho do dia.
1: Proclamação do Evangelho segundo São Mateus.
0: Glória a vós, Senhor.
1: Naquele tempo, disse Jesus a seus discípulos: em vosso caminho anunciai, o reino dos céus está próximo. Curai os doentes, ressuscitai os mortos, purificai os leprosos, expulsai os demônios. De graça recebeste, de graça deveis dar. Não leveis ouro, nem prata, nem dinheiro nos vossos cintos, nem sacola para o caminho, nem duas túnicas, nem sandália, nem bastão, porque o operário tem direito ao seu sustento. Em qualquer cidade ou povoado onde entrardes, informai-vos, para saber em que ali seja digno. Hospedai-vos com ele até a vossa partida. Ao entrar-te numa casa, saudai-a. Se a casa não for digna, desça sobre ela a vossa paz. Se ela não for digna, volta para vós a vossa paz. Palavra da salvação.
0: Glória a vós, Senhor.
1: Então, o evangelho de hoje nos fala sobre a questão do anúncio e da missão, né? Que Jesus fala que para nós sermos anunciadores, anunciar que o reino de Deus está próximo, só podemos anunciar quando estamos em missão, né? E na missão, Jesus, ele dá umas regras, podemos assim dizer, né? Umas regras que, se hoje formos considerar essas regras de Jesus, nós, como humanos, sabemos que não vai acontecer como Jesus diz. Por quê? Jesus diz que não deveis levar ouro, nem prata, nem dinheiro nos vossos cintos, nem sacola para o caminho, nem duas túnicas, nem sandália, nem bastão, porque o operário tem direito ao seu sustento, né? Nós, como missionárias, sabemos, né? Mas se a gente não levar o que é do nosso uso pessoal, nem sempre a gente vai encontrar na missão, né? Porque antes, no tempo de Jesus, era fácil, porque eles se vestiam com roupas simples, com uma túnica, né? Uma túnica, eles já se vestiam. E hoje não, hoje está essa questão da modernidade, né? Tem pessoas que se vestem com simplicidade, mas outros só querem viver na moda. Até mesmo quando vai para a missão, acaba querendo mostrar sua moda do que anunciar a palavra de Deus. Então, se quem leva isso ao pé da letra vai sentir dificuldade na caminhada, né? Porque nós não temos mais essa condição de, no tempo de hoje, a gente levar essas regras que Jesus nos oferece ao pé da letra, né? Mas o que nós devemos levar é aquilo que ele diz, que de graça recebemos e que de graça devemos dar, né? Porque muitas vezes nós não sabemos sermos mãos abertas para dar. Só queremos ser mãos abertas para receber, né? Quando alguém faz uma gratificação, eu fico feliz, fico contente e tal. Mas se alguém dizer: fulano, você tem que partilhar com alguém isso. Aí a pessoa já fecha a cara e já diz: ah, já que você deu para partilhar, dê logo. E não quer saber mais, né? Mas é o

0: que Jesus nos pede e nos ensina. Se a gente recebe tantas graças de graça, por que nós também não podemos partilhar também de graça com os outros, né, com os nossos irmãos? Porque ó, quem sabe partilhar sem fazer questão, sem estar medindo, alcança muito mais graças do que quem faz as coisas com ruindade ou mesquinhez, né? Dizendo assim, faz as coisas querendo botar limite. Quando prepara uma coisa, diz, vixe, fez demais, deveria ser pouco. Não é que Jesus fala da gente viver o desperdício, né? Porque desperdiçar não podemos. Porque existem muitos irmãos que passam fome, apesar que a gente sabe que muitas famílias desperdiçam demais. E geralmente essas que mais desperdiçam é as que menos sabem dar de graça. Só quer receber, mas não quer dar. Prefere jogar no lixo, mas não dá, né? E a missão é essa de Jesus, que estejamos abertos e abertas para sermos anunciadores do seu reino, que seu reino está próximo de nós todos os dias, né? O seu reino está chegando cada vez que a gente se abre para acolher o seu propósito, né? Escolher a sua vontade. Então, aí o reino de Deus vai se fazendo próximo de nós. Quando a gente não acolhe, esse reino é distante de nós. E como ele diz, quem acolhe os propósitos de Jesus, né? Quem anuncia, pode chegar em qualquer casa, em qualquer lugar e desejar a paz. Porque quem deseja a paz, quem leva a paz, não é aquela pessoa que está dizendo. Nós somos apenas instrumento. Mas essa paz que nós estamos levando, que nós estamos desejando, é o próprio Cristo, né? Não somos nós. Nós só somos instrumento de levar essa paz para muitas pessoas, para as famílias, para os doentes, para uma pessoa que a gente encontra na rua, né? Desejar uma paz, né? Somos apenas instrumento. Então vamos pedir ao Senhor, né, que diante do testemunho que nós estamos vivendo, o estrido ou novena do Sagrado Coração de Jesus, que possamos espelhar-nos, né, num exemplo desse grande coração de Jesus, né, nesse coração que é grande, mas que cada vez que se torna grande, ele se torna humilde diante de nós para nos ensinar, né? E o exemplo de Santo Antônio, né, que estamos vivenciando as trezenas nas comunidades e os tridos, para que o exemplo de Santo Antônio também nos impulsione a continuarmos sendo anunciadores, sermos missionários e levar a palavra de Deus onde quer que estejamos. E sabermos que se de graça queremos, de graça devemos dar. Foi assim que Jesus fez e foi assim que Santo Antônio aprendeu também com Jesus e fez a sua doação de vida. Louvado seja nosso Senhor Jesus Cristo.
1: Sempre seja louvado. Amélia,
0: diga, seu Zé Antônio.
1: Márcia, lá da Cajazeira, está da escuta do nosso programa.
0: Muito bem.
1: E Dona Elza também está pedindo que o Espírito Santo nos ilumine.
0: Amém.
1: Ô, Dona Elza, também. Eu não sei se a senhora semana passada participou aqui do nosso programa, mas a senhora estava aniversariando. Eu registrei o seu aniversário, mandei um abração. Se a senhora não escutou, mas está escutando hoje, se sinta abraçada pela passagem do seu aniversário, viu? A senhora é um anjo de guarda na minha vida. Que todas as suas palavras sempre é pedindo luz para o meu trabalho, para a minha vida.

0: para a minha história. Então, é uma amiga que eu conheci do Movimento Serra e é uma pessoa, não só amiga, mas amiga, irmão, filha, tudo, viu? Dona Elza, para mim. Mas Deus abençoe a todos vocês. O Aito também, aqui passou a mensagem, está na escuta do programa. E aqui, provavelmente, eu não vi outros sinais aqui das outras, mas o Aito já passou a sua mensagem. E Natália aqui, e nós escutamos seu áudio. Se Natália
1: Foi,
0: está
1: foi.
0: escutando, ali de Inete também está.
1: Tá na
0: Mas,
1: escuta, né?
0: irmã Amélia, os
1: Oi.
0: programas anteriores, a senhora ficava aqui anunciando festa, anunciando lá do seu, voltar lá e até pedindo alguma coisa tal. E a festa se realizou quando? Foi domingo, foi? Se realizou domingo.
1: Foi, graças a Deus,
0: Como foi essa
1: realizamos.
0: festa, irmã Amélia? Foi que aconteceu lá? Como o sucesso dessa festa? Fala um pouco desse negócio para que eu possa entender melhor, que eu estive lá um pouquinho. Só fui lá na hora de comer. Viu? Na hora de comer meio-dia, eu fui lá, viu? Depois eu subi, que eu não estava muito assim encaixado
1: Sim.
0: no movimento, né? Nas músicas, nas alegrias. Aí me
1: Isso.
0: chegou assim um momento um pouco, pesou um pouco e eu vi. Mas depois eu só via o roteiro aí. Como foi? Conta pra gente o resultado, os ganhadores. Fala pra gente. Quando eu bater a canetinha, é porque eu estou precisando de oração.
1: Viu? Então, agradecer, né, de modo particular, todos os nossos benfeitores, todos, todos, todos, todos, do início, quem comprou as cartelas, quem nos ajudou a vender, quem participou do domingo do nosso Venerini Day, porque esse evento, Venerini Day, é um evento beneficente para a manutenção da nossa obra, da nossa escola. E todo o ano, no primeiro domingo de junho, se realiza esse evento, sempre com bingo, essas coisas. Então, com a colaboração de todas as paróquias da cidade de Lagarto, né? Santa Terezinha, Santa Luzia, Nossa Senhora de Fátima, Nossa Senhora da Piedade. Todas as paróquias nos ajudam e muitas pessoas de cada paróquia também são muito benfeitores nossos. E somos muito gratas por cada um de vocês, por tudo aquilo que vocês fazem, não pelas irmãs, mas sim pela nossa obra, por aquilo que Santa Rosa olhou, né, há 300 anos atrás, pela necessidade das meninas, e que hoje se estende a meninas e meninos e famílias, né? Então, é uma jornada de eventos, que tem momento de shows, beneficente, show, forró, né, que teve a banda primeiro de Messias e sua banda. Depois foi Fábio e Éder Santana com sua banda. E depois foi Walter também com sua banda, Walter. E depois foi Abraão também com sua banda. Então teve todo esse momento durante todo o dia.
0: Mas quanta banda, quanta música, quanta coisa, irmã
1: Quanta
0: Amélia.
1: coisa. Foi animar o povo. E depois, então, nesses momentos estava ali a venda, também teve a venda do almoço, né, que foi arroz de galinha e vatapá, preparado com muito amor, muito
0: Mas
1: carinho pelos
0: quanta gente
1: casais.
0: que estava almoçando naquela hora, quanta
1: Tanta
0: gente.
1: gente,
0: Não
1: né?
0: teve mesa, não teve nada que desse, menina.
1: Isso.
0: Vocês abalaram com o lagarto, com as quatro parocas, não foi?
1: Isso. E arroz de galinha, né? Cessa, que estava na frente preparando esse arroz de galinha, junto com todos os casais, né? Todos, todos, né, que contribuíram tanto no sábado, no preparativo, estavam lá no domingo, e também pelas barracas, né, pelas doações dos alimentos, das comidas típicas, pelas pessoas que se colocaram disponíveis também para estar ali nos ajudando. E também pelos nossos benfeitores dos prêmios, que ficou ali também para ajudar no bingo. por quem acompanhou.

0: louca da atividade que ficou na equipe dos jogos, né? Em tudo, tudo, tudo, tudo. Porque como essa obra não é nossa, né? As irmãs estão ali para gestir, junto com todos esses benfeitores. Mas se não são vocês, a gente não pode caminhar sozinha. Então, nós somos muito gratas a cada um de vocês. Onde quer que vocês estejam, que vocês participaram conosco, mesmo que comprou a cartela, mas não pôde estar, mas é nosso benfeitor, porque comprou nossas cartelas, né? Participou conosco. Tá bom? Muito obrigada. E mais só um agradecimento. De modo geral, agradecer a Deus, porque Ele nos possibilitou ser um dia bastante estiado, um dia bom, dia favorável.
1: Aí foi uma bênção, viu? Uhum. Aí foi uma bênção. Foi uma bênção mesmo.
0: Muito obrigada, José Antônio, pela oportunidade.
1: Obrigada a Jesus que nos concede essa bênção. Nós estamos, Dona Elza passou ainda a mensagem, ainda agradecendo as nossas palavras de aqui, Dona Elza. E boa noite, seu José Antônio. Sábias palavras, Jesus te abençoe. Obrigado, Dona Elza.
0: Obrigada, Dona Elza.
1: Também está na escuta, parabenizando o nosso programa e as mensagens de aniversariante, o Aloysio, lá de Aracaju.
0: Aloysio, Deus te abençoe.
1: É um dos da Luiz. O ano passado, a Luiz estava aqui e foi lá apanhar o almoço comigo, lá na veneria.
0: Foi.
1: Este ano ele não veio, mas eu fui com a Maria do Carmo, né?
0: Foi sim, foi com a Carminha.
1: Enquanto estava lá movimentando, irmã Amélia era vendendo cartela.
0: E vendendo almoço.
1: Pro almoço. Ainda comprei um segundo lá. Já tinha comprado um, comprei outro lá. Então, irmã Amélia, terminando assim o nosso programa, daqui passar outra música, nós devemos ter grande fé no poder da oração. E quando nos sentimos importante para ajudar os outros através da oração, rezemos pelas pessoas que estão sofrendo, para as quais as nossas palavras sejam de ânimo, que possa ajudar as pessoas. Vamos pedir ao Senhor da Messe, ao Senhor Todo-Poderoso, através de seu Filho Jesus Cristo, pela intercessão de Nossa Senhora e de Santa Teresa Nossa Padroeira, a graça para as pessoas que estão sofrendo. Ave Maria, cheia de graça, o Senhor é convosco. Bendita sois vós entre as mulheres. Bendito é o fruto do vosso ventre, Jesus. Santa Maria, Mãe de Deus, roga por nós, pecadores, agora e na hora de nossa morte. Amém. Nossa Senhora da Piedade,
0: rogai por nós.
1: Sagrado Coração de Jesus, que tanto vos amais, fazei que eu vos ame cada vez mais. Que bom, que alegria, irmã Amélia, no nosso programa, que graça, como é bom. E vamos ficar aqui abraçando a todos, agradecendo a todos de coração que estiveram presentes através da escuta do nosso programa, e pedimos a Jairto Silva, agradecer a ele pelo resolver o problema do meu celular, viu, Jairto? Choveu mensagem aqui até agora. Pedimos a última música do programa e que Deus nos abençoe, e até a próxima, se Deus quiser.
0: Se Deus que há de querer.

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2: 19 horas.
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1: 7:07 em Lagarto. 19:07 na cidade de Lagarto. Está no ar o programa Esporte para Todos. O seu programa esportivo da cidade de Lagarto e do interior e toda a região centro-sul do estado está ligado na Juventude FM 104.9. Comando geral é de Aloysio Andrade, o prefeitinho, modulando para Lagarto, Sergipe, Brasil e Mundo, Jailton Silva. Vamos com as manchetes de hoje.
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1: 7:07 em Lagarto. 48 seleções, 3 sede, Estados Unidos, México e Canadá. Começou hoje a Copa do Mundo de 2026. Vigésima terceira edição da Copa do Mundo, em 23 edições, com presença da seleção brasileira em todas na Copa do Mundo. Brasil, em busca do hexacampeonato. O Brasil tem 28 anos, viu, Jair de Silva? 28 anos aí na espera, né, da Copa do Mundo, de mais um título, já que a seleção brasileira, a última vez que foi campeão mundial foi em 2002. Seleção brasileira que tem 24 anos aí na espera de mais um título mundial. Porque se não ganhar o mundial esse ano, só em 2030, a próxima Copa do Mundo. Será que vai, o Jailton Silva? Será que a seleção vai dessa vez?
2: Vamos ver, né? Vamos ver, né? Vamos torcer, vamos torcer.
1: Já é 24 anos, viu? 24 na espera.
2: Anos, é. Quem sabe, né? Esse ano.

0: Vamos ver. A buzina já tá lá pra tocar, né?
1: Já?
0: Ninguém sabe se vai sair o apito.
1: Tem bomba também, bomba?
0: Não, é só... Eu não gosto muito
1: disso. É só a buzina.
0: É só a buzina mesmo.
1: Pronto.
0: Vamos lá.
1: Então tá aí, jogo de abertura aconteceu hoje com o México. Venceu aí a África do Sul pelo placar de 2-0.

0: merecidamente tinha que ganhar, né?
1: É, e México, pois é. Eu acredito que seja a favorita, né, também,
0: muito bom,
1: né?
0: Bom, é, com certeza.
1: México, Estados Unidos, França, né?
0: Vamos ver, né?
1: Vamos aguardar. Daqui a pouco temos o destaque aí do companheiro Renato Romão e também do repórter Índio Emplacador. As equipes sergipana continuando aos trabalhos aí durante toda a semana para enfrentar os jogos da Série D, como também da Série C.

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3: 7:11 em Lagarto. Boa noite a todos, boa noite a todas. Hoje, quinta-feira, dia 11 de junho do ano 2026. Está no ar o programa Esporte para Todos. Uma boa noite também, quem sempre está acompanhando pelo Facebook, pelo Instagram, pelo YouTube, pela Rádio Net, a mais ouvida, obrigado pela audiência. Também pelo rádio ligado aqui em Lagarto. Quem está ligado é o Zé Domingo e o ex-vereador Miro e o Júnior do BNH aí no bairro Novo Horizonte, aqui na cidade de Lagarto. Obrigado pela audiência. Uma boa noite também aos Ubers. É, o Diego do Uber, o Saulo, o Gilmar, o José, né, o Galego, obrigado aí pela audiência aí no Uber. Também o mototaxista, os taxistas aí no terminal rodoviário, aqui em Lagarto, Carlinho, aí no terminal rodoviário de Lagarto, na lanchonete. Obrigado, Carlinho, sempre servindo aquele cafezinho aí logo cedo. Obrigado aí pela audiência do Rádio Ligado. Também aí vocês nas lanchonetes, nos barzinhos, sintonizado na melhor 104.9 Juventude FM. Quem está ligado pela Rádio Net lá na cidade de Buquim, na panificação Doce Vida, é o Zé Robério. Zé Robério aí na Praça da Laranja, aí na cidade de Buquim. Obrigado, Zé Robério. Manda uma boa noite aí e um abraço ao Zé de Cláudio, ex-funcionário secretário da Prefeitura Municipal aí de Buquim, secretário de Transporte, né? Aí na Secretaria de Transporte. Também meu amigo Zezinho, né? Um dos melhores meia-esquerda aqui do estado de Sergipe. Também trabalhou aí na Prefeitura Municipal de Buquim, na tesouraria, né? Nosso amigo Zezinho, obrigado aí pela audiência. Aí na panificação Doce Vida, na Praça da Laranja, com nosso amigo Zé Robério. 7:14 em Lagarto. 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

0: 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Uma boa noite aí ao ex-deputado Augusto Bezerra, aí na capital sergipana, sempre sintonizado pela Rádio Net. Ele é torcedor do Sergipe, o mais querido, o campeão do estado. E o Augusto Bezerra vai estar aqui na festa do casamento caipira do povoado Brejo, aí ao lado do Edmilson, do Frigorífico Barbosa, do Diego de Gonzaga, aí no povoado Brejo. 7h17 em Lagarto. Começou a Copa do Mundo hoje, né, onde foi a abertura da Copa do Mundo de 2026, já com um jogo aí na abertura, onde uma das seleções, o México, que também é sede, já que temos três países, né? México, Estados Unidos e Canadá, 48 seleções brigando aí pelo título da Copa do Mundo do ano 2026. E o México venceu por 2-0 aí na abertura da Copa do Mundo, enfrentando a equipe da África do Sul. 7h18 em Lagarto. Vamos trazer aí a participação do Renato Romão, que ele tem aí o destaque da arbitragem dos jogos das equipes sergipana. Boa noite, Renato Romão.
1: Boa noite, ouvintes da emissora Juventude Lagarto Sergipe. No ar com o programa Esporte para Todos, nesta quinta-feira, chegando para falar de futebol. Futebol sergipano. Hoje vou falar da arbitragem para os times sergipanos neste final de semana. Informação prestada pela Federação Sergipana através do assessor de comunicação Reginaldo Gouveia. 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Aí, arbitragem, futebol sergipano, para o jogo Sergipe-Serra Branca, pela Série D, última rodada, é a 10ª rodada dessa primeira fase, Batistão, 4 da tarde, Sergipe-Serra Branca, da Paraíba. O árbitro será Daniel Medeiros Calazans, Rio Grande do Norte. Daniel Medeiros Calazans, Rio Grande do Norte, vai apitar o jogo Sergipe-Serra Branca, para fechar a rodada 10 da Série D.

0: de grupo A9. No outro jogo, Lagarto e Decisão, também Série D, grupo A9, no Barretão, neste domingo à tarde, às 4 horas, teremos o árbitro goiano, o Arthur Moraes Fernandes. O Arthur Moraes Fernandes vai apitar Lagarto e Decisão, Série D, domingo à tarde, aí Lagarto, no Barretão. E pela Série C, Volta Redonda e Confiança, também domingo às 19h30, lá em Volta Redonda, o árbitro é de Tocantins, é o Marcos Mateus de Souza. Vai apitar a partida Marcos Mateus de Souza, o jogo Volta Redonda e Confiança. Itabaiana e Ituano, também pela Série C, jogo domingo à tarde, às 4h30, no Mendonção, Itabaiana e Ituano, de São Paulo. O árbitro é do Espírito Santo, é Wesley Silva Santos. Vai apitar Wesley Silva Santos, Itabaiana e Ituano. Muito bem, aí foi a informação do Reginaldo Gouveia, que passou para a imprensa, para quem trabalha, né, no rádio esportivo, sobre arbitragem sergipana. 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Amanhã tem mais. Até lá. E o torcedor, boa noite. O ouvinte, boa noite.
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3: 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Coloca aí o hino do Lagarto, Jailton Silva. O hino já está no ar, então coloque o hino do Lagarto aí. Vamos chamar o repórter Índio Emplacador. Boa noite, Índio.
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5: Boa noite. Boa noite, Irã. Boa noite, Jailton Silva. E boa noite ao público ouvinte do programa Esporte para Todos na 104,9. De placador, trazendo aí as informações para o programa que é líder em audiência no horário.
3: Ô, Índio.
5: Irã.
3: Índio.
5: Oi.
3: Quem está lhe ouvindo agora é o Genivaldo e Rose. Eles estavam acompanhando aqui o programa católico da igreja. Anoitece rezando. E agora já está sintonizado na Juventude FM, no programa Esporte para Todos. E ele já está ligado e querendo informação do Lagarto. E eu quero perguntar a você: uma abelhinha hoje de tarde ligava para mim e mandou um áudio para mim, dizendo que você estava aí no Paulo Barreto, você estava com o celular assim, meio em pé. E aí teve funcionário do Lagarto Futebol Clube que não gostou

0: né? Aparentemente pensava que você estava era filmando o trabalho do Lagarto Futebol Clube, né? E aí o torcedor me perguntou: rapaz, eu não gostei que o funcionário do Lagarto veio direção ao repórter Índio, né? E mandou que ele desligasse, que não poderia filmar o treino do Lagarto. E por que não fecha os portões? É? Tá igual a seleção brasileira, é? É pra não ver quem é aí, Neymar, é? Ô, Índio, procede essa informação ou não, Índio?
1: É, realmente, tira a chave, mandar um abraço aí para o Genivaldo e Rose, né? É, ouvinte do programa Esporte para Todos. Realmente, né? Aconteceu, eu tava lá com um celular na mão, né? E alguém mandou, né, o Edésio falar comigo para não filmar. Não tava filmando, né? Não tava filmando, mas eles pensavam que eu estava filmando, né? E o Edésio, eu acatei, né? Que Edésio é funcionário e estava cumprindo ordem, né? Mas eu não queria abordar esse assunto, né, para não criar algum atrito, né? Mas foi verdade, né? Mas eu ia perguntar ao Edésio que a diretoria ou o técnico tem que se preocupar é do jogo de domingo.
0: Ô, Índio.
1: É.
0: Índio. É, em relação a isso, eu recebi também aqui umas fotos, né, que o companheiro Edésio, ele se encontra aí, não sei se é no hospital ou na UPA, aqui perto do ginásio, o Ribeirão. Eu vi ele deitado aqui numa maca, né, mas eu não tenho informação do quadro de saúde do nosso amigo Edésio, que é o roupeiro aí do Lagarto Futebol Clube, né? É, essas coisas aí que acontecem aí no Paulo Barreto, é por isso que as coisas dão errado aqui, com esse clube não, com esse time de futebol. Porque clube é Sergipe e Confiança aqui no estado. Itabaiana, que tem o seu próprio CT, né? O Lagarto treina no campo que pertence ao estado, né? Se não quer que filme, se não quer que o torcedor vá ao estádio Paulo Barreto, então é só fechar os portões, né? Agora, se não ganhar domingo, né? Pode pegar essa turma aí e pegar a BR. Ou vai ficar com esse time aí na Copa Governo do Estado, né? Um torneio, uma Copa, né? Que dá vaga pra Série D. Porque o repórter vai aí, independente, mas essa turma aí é que mais corta o futebol aqui em Lagarto. Eu conheço um por um, a não ser o Diego, né? Que esse aí eu não conheço em futebol aqui em Lagarto, né? Se ele andava já no futebol, eu desconheço, né? Agora, tem uma turma aí que é a que mais corta aqui no município de Lagarto. Seja futebol amador, futebol de salão e futebol society. Eu conheço qualquer um, cada um aí, né? Cada um deles aí. É os que mais cortam o futebol aqui de Lagarto. Não venha dar uma de bom menino pra cima de mim, não, né? Porque quem mais corta o futebol é vocês aí, né? É vocês aí. Porque se não cortasse, você valorizava o jogador da cidade Lagarto, né? Porque o único jogador que está aí teve que fazer uma cirurgia, passar mais de 2 anos praticamente, esperando o SUS. Aí você não se preocupa, né? Pegaram 500 mil reais do prefeito daqui de Lagarto, né? E o garoto esperando na fila do SUS para fazer a cirurgia. Cadê a assessoria de comunicação do Lagarto? Ligue aí pro programa para saber qual é a situação desde que já fizeram a cirurgia aí. Como é que tá o quadro de saúde dessa turma? Aí você fica se preocupando com o celular, porque tá filmando. É a seleção

0: brasileira, é? É? A seleção brasileira? Apoio não ganha domingo não o jogo, pra o torcedor sair daí na bronca com vocês. Pode completar, Índio.
1: Ok, né? É verdade. Concordo plenamente aí com suas palavras. A gente tá lá para fazer o trabalho, mas eles pensavam que eu estava filmando, não estava, mas tá tudo certo. Mas, como eu ia falar...
2: E se tivesse?
1: Né, eles têm que, né, se preocupar...
0: Ô Índio, já ele tá falando aqui, Índio.
2: E se tivesse filmando alguma coisa, o que tinha a ver, pelo amor de Deus?
0: É, não, e por que filmar? Ah, vai levar o quê? É, porque diz... já fecharam portões aí.
2: É como diz Boris Casóis.
0: E já perderam o jogo dentro de casa.
2: O que é que Boris Casóis sempre dizia quando terminava?
0: É.
2: Isto é uma vergonha, né?
0: Vergonha.
2: Rapaz, pelo amor de Deus. É. Trabalho de repórter, rapaz. Trabalho de repórter. Se o cara não tava filmando.
0: Eles não dão nem moral, Jailton Silva.
2: Meu Deus.
0: Eles não dão nem moral. É. É? É por isso que já tá cansado essa diretoria do Lagarto. Se não chegar o mata-mata e se não chegar longe na Série D, já está na hora de entregar o barco, né? E o Diego Costa, se não quiser assumir o Lagarto, diga publicamente. Ó, oh, eu não tô no Lagarto, eu não assumo o Lagarto, eu não quero mais o Lagarto. Porque essa turma aí, Diego Costa, já está cansado. O povo já está cansado, né? Porque não ganha nada. Não ganha nada. Aí fica impedindo de o cara filmar ou não filmar. Se falar algo, acha ruim. Se falar algo, acha bom. É. É time de primeira divisão do Campeonato Brasileiro, é? É? Aonde é o CT do Lagarto? Que prometeram aí uma área de terra, até hoje eu não vi. Cadê? Cadê o CT do Lagarto? Pra vocês impedir do povo ir aí, né? Pode prosseguir, Índio.
1: Beleza, beleza. Então, o que aconteceu foi isso, mas o que eu ia falar é que o Lagarto tem que se preocupar num jogo de domingo. É um jogo decisivo, né? A gente sabe que a Copa Lotese só começa depois da Copa do Mundo, né? Então, perdendo domingo já foi, né? Não sei como é que vai ficar a situação do Lagarto aí com esses atletas. Se vão dispensar eles, né? Se vão ficar com eles aí, só treinando.
0: Você ainda tá pensando em deixar, Índio? Tem que mandar embora a BR, pegar a BR, rapaz. Tem que mandar todo mundo embora. Embora! Se não vencer o jogo aqui, a Catedral, a São Geraldo, a Itapemirim, né? E a Copertaldo para levar até Aracaju, né? Já está pronto. Quem tiver seu carro, vai com seu carro. Quem pegar a Catedral, vai até Aracaju. Agora a rota, a São Geraldo e a Itapemirim, passa aqui no terminal rodoviário.
1: É verdade.
2: O futebol, então tá aí, futebol só vai voltar agora lá para o outro ano, né?
0: É, mas tem a Copa Lotese.
2: Ah, sim, é verdade. É,
0: vai
2: verdade.
0: Dar um público daquele, viu?
2: Copa Lotese,
0: e depois
2: verdade,
0: da Copa do Mundo, aí isso. É que você vê o cara com aquela animação, viu?
2: Isso, é verdade.
0: É,
2: verdade.
0: Gastou o dinheiro todo no São João.
2: Isso.
1: É verdade. Então, tá aí, né? É, informação do Lagarto aí. Treino hoje pela tarde, amanhã tem um coletivo pronto, sábado pela manhã tem uma recreação, depois libera os atletas para descansar para o jogo de domingo às 16 horas no estádio Paulo Barreto de Menezes, Lagarto e a equipe do Decisão. Então, lugar de torcedor, Irã Chave, é domingo no estádio Paulo Barreto de Menezes, o torcedor vai sim fazer a parte deles, né? Vai lotar o estádio e ver se o Lagarto consegue aí essa vitória. Então, torcer aí para que tudo dê certo, para que o Lagarto possa passar para a próxima fase, já que tem dois jogos ainda e já fica próximo aí da Copa Lotese aí, Copa Lotese. Essas informações que eu trago sempre no meio de placamento, vou mandar aqui um abraço rapidão para o padre Marquinho, que está ligado, o Hulk, o Cocada e o Mael do Sem Terra, o Micael do Loyola 2, Bedeu de Hortência, Bedeu da Boa Vista. E não esquecendo aí o Tonho da Chinerai, Lelo do Mocotó, Palmeirinha do Loyola.

0: Loyola, Palmeirinha do Loyola. Tem o Ayrton da Eletrosanto e tem o Luciano do Vrido, está ligadinho. Tem o professor Hermógenes Andrade e tem o mascote Regis, né? Gente boa, está sempre ligadinho aí na programação. Manda um abraço para o Passarinho do bairro Matinha, de Cinho da Matinha, e o Janisson, né, torcedor do Corinthians e do Sergipe. Valeu, Irã. Até amanhã, se Deus quiser. Que é uma boa noite.
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3: 7 horas e 35 minutos em Lagarto. 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Eu quero mandar uma boa noite aqui, que a galera mandou aqui no zap. É o Gerson Mototáxi, irmão do Jailton Silva, o Gilson, o Gilto. Obrigado aí também o Alfredão da Peixaria, aí no conjunto Lodelino Freire, também o professor Hermógenes Andrade e Isaú.
4: Tem o Rogério de Tino também, na rua Monsenhor Jazon, viu?
3: Rogério de Tino, né?
4: Conhece?
3: Rogério.
4: É o gordinho.
3: É ouvinte, é o atirador, ele se viu o exército comigo.
4: Aí foi, muito bem. Tá lá Rogério. Ouvindo a gente, já mandou até a foto aqui, o vídeo do YouTube aqui, viu?
3: Obrigado aí, Rogério, pela audiência aí do programa. Também o Diego do Uber, o Zé, é o Zé Pretinho aí no bairro Matinha, Tibério. Obrigado pela audiência. Daqui a pouco a gente manda mais alô. 7 horas e 37 minutos em Lagarto. Também o Luiz, enfermeiro, o Nivaldo aqui da Casa Ideal.
4: Tá sempre ouvindo a gente.
3: Sempre ouvindo aqui, torcedor do Sergipe e do Vasco. O Luiz é torcedor do Lagarto. E o Nivaldo é torcedor do Vasco da Gama e do Clube Esportivo Sergipe. Lagarto que precisa dessa vitória, né, que é muito importante. Lagarto que na primeira fase, ontem eu comentava aqui que todos os jogos Lagarto tomou gol, né, mas houve um empate em 0-0 na sexta rodada. Seja, na primeira rodada do retorno entre Serra Branca e Lagarto. Lagarto que na primeira rodada enfrentou Decisão, que tem esse confronto direto na última partida, domingo, 16h, aqui no estádio Paulo Barreto de Menezes. O Decisão que empatou em 1-1 com o Lagarto, lá no, na casa do adversário, lá da equipe do Decisão, no estádio do Sesc, né, de Goiânia. No, na segunda rodada, o Lagarto venceu o 13 de Campina Grande pelo placar de 5-4. Tivemos aí 9 gols. Lagarto tomou um contra o Serra Branca, ou contra o Decisão, e tomou 4 gols contra o 13. É o que a gente comentava aqui, que o setor do Lagarto vem tomando muito gol, né? Na terceira rodada, o Lagarto perdeu pro Retrô dentro de casa, pelo placar de 2-1. Lagarto, na Arena Batistão, na quarta rodada, perdeu para o Clube Esportivo Sergipe, de 3-1. Então, depois do empate, Lagarto aí teve uma vitória, né? 5-4, e 2 derrotas em seguida. Não deu uma sequência de vitória. Teve um empate e uma vitória. Depois, 2 derrotas. E na quinta rodada, mais uma derrota para o Serra Branca dentro do Paulo Barreto. Então o Lagarto teve um empate nessas 5 primeiras rodadas, um empate e uma vitória. E de lá para cá desceu a ladeira do Rosário. Desceu aí para o Retrô, para o Sergipe, o clássico estadual, quando caiu aí. O técnico caiu, né? No jogo foi em 1-1 contra o Sergipe, né? Aí o Lagarto perdeu contra o Retrô, contra o Sergipe e para o Serra Branca. 3 derrotas, né? 3 derrotas nesse jogo de ida, nos jogos de ida do grupo A9. Então o Lagarto não teve uma sequência. Depois de um empate e uma vitória, desceu ladeira abaixo. Aí no retorno, na sexta rodada, que é a primeira do retorno, jogos de volta, Lagarto empatou em 0-0 com Serra Branca. Um jogo disputado, né, que aparentemente as equipes, né, deu sono na primeira etapa, depois deu uma melhorada. O Lagarto não sofreu gol nesse jogo de volta contra o Serra Branca. Aí o Lagarto mais um empate dentro de casa com o Clube Esportivo Sergipe. Depois o Lagarto com o Retrô fora de casa empatou novamente. E aí, depois, com coincidência, venceu o 13 fora de casa por 2-1. Então, pela tabela aqui do turno e retorno dos jogos de ida e volta, a primeira partida contra o Decisão, o Lagarto empatou. Então, é esse jogo que a gente vai ver se Lagarto tem força para derrotar o Decisão dentro de casa. Porque na penúltima, na nona rodada, o Lagarto venceu, aparentemente, como venceu a segunda partida dos jogos de ida de 5-4 para o 13. E coincidência, venceu o 13. Então, será que vai permanecer esse resultado de empate, Lagarto e Decisão aqui no Paulo Barreto? Porque de lá para cá, o Lagarto só fez descer a ladeira do Rosário e ficou paralisado, igual uma placa que tem lá embaixo. Pare para os carros passar. Bem assim foi o Lagarto Futebol Clube. Perdeu para o Retrô, perdeu para o Sergipe, perdeu para o Serra Branca. Empatou com Serra Branca, empatou com Sergipe e empatou com Retrô. Só falta a coincidência da tabela de baixo para cima, o Lagarto não vencer o Decisão e ser empate. Para ser muita coincidência nessa tabela dos jogos de ida e de volta da Série D, né? Então, aparentemente, torcedor do Lagarto, você precisa ir ao estádio Paulo Barreto de Menezes. A sua ida ao estádio Paulo Barreto de Menezes é que vai dar força, coragem e atitude para que essa turma aí que está devendo da cabeça à ponta do pé resultados aqui da cidade de Lagarto. Seja no Campeonato Sergipano, na Copa do Brasil e ainda na Série D, que foi o calendário que tanto a diretoria

0: pede para ter calendário. A diretoria do Lagarto quer calendário para a equipe do Lagarto. Agora, a diretoria do Lagarto não tem coragem de contratar como deveria contratar. Jogadores, né? Que aparentemente, né? Que venha para resolver e classificar e buscar o sonhado título. Seja sergipano, dinheiro nos cofres pela Copa do Brasil, passar de fase, que agora a Copa do Brasil está uma nata, está uma mangaba. Anos passados, os clubes considerados pequenos, time de futebol pequeno, queria jogar com o Fluminense, com Botafogo, com Santos, com Palmeiras, com Corinthians, e aí sucessivamente. Hoje, com o calendário brasileiro da própria CBF, aí está diminuindo os jogos da Série A, as equipes consideradas grandes do futebol brasileiro, só entra na quinta, quarta fase da Copa do Brasil. Então é uma oportunidade para os times pequenos, para os clubes pequenos, chegar, né, em outras fases para sonhar com mais dinheiro nos cofres, para ter estabilidade financeira, já que os times pequenos e os clubes pequenos não têm tanta receita assim, não tem um quadro de sócio que ajuda como deveria ajudar, né? Então, o que é que acontece? A CBF faz sorteios, né? E às vezes os clubes pegam aqueles clubes de porte pequeno, da mesma estrutura, para você ter uma oportunidade, quem sabe, de passar de fase. E aí os clubes ficam com medo, com receio de colocar o que não é seu dentro do clube. Porque tudo que é colocado, depois é retirado. Então não venha para cá dizer que é apaixonado, que é amor, que é isso e aquilo, não. A gente tem que ter amor é pela família. Futebol, ele dá hoje e amanhã toma. Exemplo tá aí. O senhor Gilvando, aquele que dorme aí no Paulo Barreto, que é o administrador, que só faz roncar, né? Perdeu o Chevette naquela época, né? Perdeu muita gente aí que dizia que tinha amor pelo Lagarto Esporte Clube, pelo Atlético Clube Lagartense, agora Lagarto Futebol Clube, né? Então não venha com essa historinha de beabá, porque tudo que é colocado aí é retirado. Ninguém deixa nada para ninguém. Eu fico às vezes com raiva, porque Romeu, o ex-atleta Romeu e técnico do Lagarto, que trabalhou na escolinha de base aí, e ninguém teve a coragem de dizer que o rapaz trabalhou, ao contrário, pediram para o rapaz não colocar na justiça, né? Um rapaz que chegou aqui, se implantou em Lagarto, se doou ao Lagarto, que fez tudo pelo Lagarto, que quando não tinha bola, chama Romeu, quando não tinha dinheiro, chama Romeu. Aí hoje tem dinheiro, tira Romeu, não trabalhou em lugar nenhum, não trabalhou no Lagarto, né? Só vi empresário, gente e mais gente aí, que dizia que é amigo do rapaz, pedindo para não colocar na justiça, para o rapaz não receber o que tinha de direito, né? Então não venha para cá com essa historinha, não. Porque o time do Lagarto é do povo. É do povo, né? Por isso que eu sou contra aqui. Quero mandar uma boa noite ao amiguinho Né? Ele é sempre ouvinte aqui do programa. Quem não é visto, não é lembrado, né, amiguinho? Então, né? O lagarto é do povo, né? Por isso que eu sou contra aqui que o prefeito deveria, os prefeitos e prefeita que passou aqui em Lagarto, tem que ajudar o Lagarto Futebol Clube é dando uma área de terra para fazer um CT, né? Porque tudo que for colocado vai ter que deixar para o clube. Agora, eu não vejo essa vontade de crescer o clube. Aí o cara, é clube ou é time de futebol? Para mim é time. É clube porque está no estatuto, né? Está nas iniciais, né? Na logomarca do clube, Lagarto Futebol Clube, né? Tava aí a bebê aí, ó, parada. Daqui a pouco vocês vão ouvir aqui o Rinaldo Prata. Já chegou por aqui com o programa Saudade Musical.
1: O Tony de Lia tá ouvindo a gente, bota aí o nome na lista dele, viu?
0: Quem?
1: Tony de Lia, irmão de Renato da Maniçoba, viu? Tá ouvindo a gente, bota aí na lista.
0: Tonho de Lia, né?
1: É, todo dia tá ouvindo a gente.
0: Tonho de Lia.
1: É aquele que consertava as antenas.
0: Antena, aqui. Conheço. Conhece? Muito bem.
1: Tonho de Lia.
0: Consertou muita antena da finada minha mãe.
1: Isso.
0: Obrigado, Tonho de Lindo.
1: De Lia.
0: De Lia.
1: Tonho de Lia.
0: De Lia.
1: Irmão do Renato da Maniçoba.
0: Irmão de Renato aí, da melhor Maniçoba de Lagarto. Então a bebê estava aí, ó. Desativada. Eu não vi ninguém se mexendo pra pegar aquele clube, né? Pra fazer um quadro de sócio, pra colocar agora domingo pela manhã, né? Colocar o São João do Lagarto, pra que as pessoas iam praticar piscina, sala de jogos, né? Ping-pong, xadrez, dama, futebol society, futebol. Eu não vi nenhum incentivo da diretoria do Lagarto para pegar a BB, que estava aí desativada. O funcionário da BB querendo entregar uma pessoa para não desativar. Então ali já era um passo muito grande para a equipe do Lagarto Futebol Clube. Fazia o alojamento, ia diminuir despesa na folha salarial. Mas cadê? Ninguém pensou nisso. Ninguém vai para a rádio, ninguém vai para a assessoria de comunicação fazer um podcast e dizer: ô, prefeito Sérgio Reis, no lugar dos 500 mil, o Lagarto quer uma ajuda, uma área de terra. Né? Pra gente levantar o primeiro bloco, né? Eu não vejo esse incentivo aqui em Lagarto. Tanta área que tem para fazer um CT, eu não vejo, né? Eu não vejo ninguém indo até a Câmara Municipal protocolar um documento, olha. Ô, senhor presidente, aqui é o presidente do Lagarto Futebol Clube, eu vim pedir aqui uma ajuda à Câmara de Municipal de Lagarto, para que ajude aqui com a área de terra para a gente naquela localidade, para deixar para o clube. Eu não vejo esse incentivo, eu não vejo ter uma eleição no clube para colocar à disposição do povo. Porque o Lagarto é um clube, é um time. E se tiver uma eleição, será que se colocar Pedro ali, ou João, será que vai ter o mesmo apoio amanhã dessa diretoria? Será que vai ter? Né? Então por que não coloca as peças no xadrez que tem que colocar para dar o xeque-mate? Né? Pra gente crescer com o clube junto. Ou só vai crescer quem eu quero, quem Irã quiser. É assim, é? É assim? É? Porque eu vejo aí clubes aqui do futebol sergipano Sergipe Confiança, eu vou dar exemplo.

Quando o bicho pega lá, as coisas se resolvem. Senão, as coisas desandam. E lá o bicho pega. Agora aqui é diferente. Aqui, meu amigo, é o carro-pipa. Você tá na esquina, você pode molhar. Se não tiver guarda-chuva, você volta pra casa molhado. Mas se tiver com guarda-chuva, você ainda pode se salvar da molhação. Né? Então, é assim. É assim aqui. Ou não é assim? Né? Então aqui tem que melhorar. Tem que melhorar as coisas. O nosso futebol. Seja profissional, seja amador, seja futsal, seja futset, seja futebol society. Né? Tá aí, ó. Colocaram aí um 20 de abril, no dia do aniversário do Lagarto. Nem numa Copa dessa amadora, Copa da Comunidade, não colocaram. Não colocaram. Por que não colocaram? Por que não colocaram? Cadê o planejamento? Cadê o campeonato amador para se tirar os nossos valores? Então não tem oportunidade. A cidade de Lagarto, essa turma, não dá oportunidade à cidade de Lagarto, rapaz. Aí, você tem seu dinheiro, problema seu, né? Problema seu. O dinheiro é seu, faz o que quer. Agora, o município tem que tirar a visão disso aí, né? Ou vai ficar a vida toda nessa choradeira. Tem que depender do município, é? Porque se tem um grupo de empresário, se tem um grupo de empresário, a prefeitura tem que ajudar. Agora, tem que ajudar em outros termos, né? De outra maneira. Tem que ajudar de outra maneira. Porque essa turma, graças a Deus, estão bem sucedidos na vida. Trabalhou para isso. Agora, para administrar um time e um clube, né? Para ganhar títulos, tem que ter coragem. Tem que ter coragem. Tem que ter tempo. Tem que ter disposição. Porque se ficar com a cabeça num trabalho aqui, acolá e lá, aí, meu amigo, só vai trazer gente para cá, gente para cá, levar o dinheiro e o Lagarto já vai há quantos anos? 17. O Lagarto Esporte Clube há 55 anos. O Atlético Clube Lagartense há 26 anos. Vai completar 27. E o Lagarto Futebol Clube, 17. É muitos anos. É muitos anos. Né? E, lamentavelmente, isso é ruim para a cidade. Os empresários pequenos, grandes, como é que vai investir? Como é que vai acreditar só para permanecer na Série D e chegar até ali, é? Na trave, só bater no travessão a vida toda? Campeonato Sergipano, já vamos 2 anos sem ganhar não. Sem chegar a disputar a semifinal. Saindo aí na primeira fase, né? Então, o que é que nós podemos falar? Lagarto não é mais a quarta via do futebol sergipano. Pode ter camisa, né? Pode ter estrutura melhor do que as demais. Exceção de confiança Sergipe Itabaiana, né? Agora, para Falco, para Guarani, para América, para Desportivo Aracaju, Amadense e aí sucessivamente, Lagarto possa ser que tenha toda essa estrutura maior do que esses times ou esses clubes, né? Agora, no futebol sergipano, né? Se for olhar o ranking, a gente não tem isso aí. Não temos aí. Agora, Lagarto tem tudo esse ano para quem sabe colocar aí um título na Copa Governo do Estado, né? A Lotérica.

0: halotese, né? Halotese. Quem sabe o Lagarto possa conseguir esse primeiro título aí para o torcedor depois da Copa do Mundo. Quem sabe, né? Quem sabe? Porque o Lagarto, eu falei ontem aqui, Lagarto possa ganhar o jogo contra o Decisão e ir para o mata-mata agora. Não tem força para chegar ao acesso esse ano na Série D. Não tem força. 8 horas, final de programa. Até amanhã, se Deus quiser e Ele quer. Fique aí na melhor companhia com o Rinaldo Prata, com o programa Saudade Musical. E amanhã, Juventude Notícia, a partir do meio-dia, aqui na 104.9, com a Luiz Andrade, o prefeitinho, trazendo informação de Lagarto do estado Brasil e mundo. Tchau, até amanhã, se Deus quiser e Ele quer.
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3: Juventude FM informa a hora certa.
4: 20 horas e 1 minuto.
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1: Boa noite, amigos ouvintes. Começa agora o programa mais saudoso, mais romântico do rádio, aqui na Juventude. E o programa é Saudade Musical. A gente vai tocar hoje, como sempre, as melhores músicas do passado, porque aqui a gente recorda os bons momentos que nós vivemos, curtindo as melhores músicas. Então, são 8 horas e 12 minutos para começarmos o programa. Então, boa noite, meu amigo Jailton Silva.
2: É isso aí, boa noite, meu amigo Rinaldo, boa noite a todos os ouvintes, já sintonizados com a gente, né? Estaremos juntos até as 10 horas com muita música aqui nesta quinta-feira, dia 11 de junho de 2026. A gente agradece aí pelo carinho da audiência, né? Abraçando nossos amigos que sempre estão na sintonia, né? Nosso amigo Rogério de Tino já está ligado aí, nosso amigo também o Luiz Enfermeiro, Barata lá, na... sempre ouvindo a gente, né? Isso, com certeza. Aquele abraço a todos os nossos ouvintes, né, Rinaldo?
1: É isso aí, Jailton. Pois é. Jailton, a gente vai tocar algumas músicas aqui, as músicas de Seresto, mas daqui a pouco a gente vai tocar alguns forrós, né? Que nós já estamos em cima. Isso. Vamos preparar aí uma seleção de...
2: Vamos deixar para a próxima semana o forró, né?
1: A próxima...
2: Fica mais
1: vamos
2: próximo,
1: vamos tocar,
2: né?
1: Umas... Para fazer um pré.
2: Yeah.
1: Antes de terminar essa primeira parte,
2: pronto, tá certo,
1: a gente então. Toca umas três aí para a gente fazer logo uma pequena abertura, né?
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1: É isso aí, gente. Isso. Repente, realmente esse pastel é bom mesmo,
2: rapaz,
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1: 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Isso é muito bom.
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1: Vamos aproveitar e comer isso. Esse pastelzinho que beleza.
2: Muito bom, né?
1: Bom, gente, então vamos tocar. Essa música que a gente bota aqui no começo é chamada BG, que antigamente chamava-se Prefixo, né? O nome dessa música é Saxofone Porque Chora. Ela é instrumental de sax. E a gente vai tocar ela agora. Essa música é cantada por Carlos André, que botou essa letra na música do BG. E vamos curtir essa música e vamos dar um passeio até a Jovem Guarda. Vamos dar uma voltinha ali, vamos ouvir Ed Wilson cantando uma música que fez muito sucesso na Jovem Guarda. A música é Mais Que Frio Faz. E depois vamos ouvir Carlos Nobre cantando a música Amor em Serenata. 8h15.

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1: Pois é, começamos tocando a música de Serecha, tocamos a Jovem Guarda, e assim a gente vai passar essas duas horas tocando o que é de bom.
2: Viu, Naldo? Gil Bene lá no Tanque tá ouvindo a gente, viu?
1: Quem?
2: Gil Bene, lá no Povoado Tanque.
1: Lá no Povoado Tanque?
2: Isso, nota aí o nome dela que ela tá ouvindo o nosso programa, viu?
1: Certo.
2: Ela é irmã de Jurito Tira Risco.
1: É, eu quero mandar também um alô pro pessoal do Tanque.
2: É, nosso amigo Jurito Tira Risco, conhece?
1: Sim.
2: O homem lá bateu, arranhou, é com ele lá, né?
1: É.
2: Jurito Tira Risco.
1: Isso, viu? Quero mandar um alô pro pessoal do Tanque, a dona Elza, né? Dona Elza, o Heitor. Né, a Elisley também, a filha de Aloysio do Tanque, né? Esse pessoal, nós somos amigos, sempre frequenta a casa dele, somos bem recebidos. Tanque, né? Gente fina, um abraço a todo o pessoal do Tanque aí, gente boa para esse povo aí, viu?
2: A terra de Helena Vieira, né? A terra de Helena Vieira também, né?
1: De Helena Vieira, de Helena Vieira, justamente.
2: Vieira de lá, do Tanque.
1: Tanque é lugar de gente boa.
2: É, muita gente boa lá, nossa amiga.
1: E também
2: Passinho.
1: Até do JC, se eu não me engano, né?
2: JC, isso, com certeza.
1: Pois é, rapaz. Muito bem.
2: Verdade.
1: Tá bom, tá aqui anotado. Pois é. Pois é, gente. Então a gente vai tocar mais umas três músicas, porque eu quero mandar um alô pro pessoal, nossos ouvintes, né? A gente vai ouvir agora com o Alvanildo. Alvanildo vai cantar.

0: cantar música de Zé Augusto e Sérgio Pano. Alvanildo.
1: Tem a Sentimental Soul que você pediu aí, né? A Sentimental Soul de Altemar Dutra.
0: Sim. Primeiro vamos tocar o Altemar, Sentimental Soul, né? Que é para minha querida amiga Salete, a funcionária da igreja, da paróquia Nossa Senhora da Piedade, né? A minha amiga Salete, ela vai ouvir a música de Altemar. Dá o tema adulto. Depois vamos ouvir Alvanildo cantando Raio de Luz. E depois Tristeza Sem Igual com Núbia Lafayette aqui no Saudade Musical.
1: Essa é a nossa amiga Gilbene, que ela gosta muito, viu? Tanto ela como o Cowboy da Gata, sempre quando liga para aqui, pede a Núbia Lafayette aí.
0: Beleza, vamos tocar lá, então. A Núbia Lafayette para ela.

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1: 8:34, nós estamos aqui no Saudade Musical, curtindo a boa música do passado. Eu quero mandar aqui um alô para meus amigos, né, que estão de radinho ligado, sempre curtindo nossos companheiros aqui de música, sempre esperando o Saudade Musical. Mandando aqui para meu amigo Wilson Pintor, Zé Mi e Luciene aí no Libório, né? José Mi e dona sua esposa Luciene, Micael e seu pai Lindolfo, Carlos e Boião no Pacheco, Tom de Lia, meu amigo Tom de Lia, Simval Barata, alô meu amigo Simval Barata, gente boa. Lourdes, lá no Libório tem Lourdes, tem Matheus, tem Maria da Conceição e Nega, né? Tem o Rogério de Tino, isso, Tino, o pai de Rogério. Nilson e Demison, nas quadrias ali perto do shopping, meu amigo Nilson e Demison. Josias da Vaca Tolada, Peixe Padeiro, que escuta a gente há muito tempo. Tem mais ainda para mandar os alôs, que são nossos ouvintes há muito tempo, né? Mandou para meu amigo Chico Riacho, Ângela Joaquim na Praça da Piedade, Ivanete, né, Lourinho do Acordeon, Thelma Forrozeira, Juvenal do Forró, Nelson do Trator, Helena Ioga na Travessa São José, muito bem. Neguzinho, Dolores e Adilson na Matinha, Éder do Quebra-Queixo, Paturi, Sueli Suelen, Neguinho de Canhota, Dorinha de Tiazinha, Dorinha. Nenhém Rosângela, Pequeno Príncipe, né? Estela e Nega de Zé Vicente, Reginaldo Borracheiro, L de Dovão. Também tem Queimadinho e Dona Cilene, Queimadinho de Los Guaranis, Cícero de Los Guaranis. E tem Nivaldo e Dona Salete, da Casa Ideal, meu amigo Nivaldo. Lalo de Zefinha, Deise Meirem Aracaju, Gisélia Viana, Dácio do Requeijão, Dene de Chico Rico, Zé Raimundo nas Pratas, ouvindo Saudade Musical. Advogado doutor José Dantas, Luiz Enfermeiro, meu amigo Bicho do Mato, que não apareceu aqui hoje, Fernando da Legarto, José Augusto Corretor, meu amigo José Augusto Corretor, o homem das empresas que vende muitas casas, sítios, chácara. 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Jacilene, seu esposo Chebinha. Dona Joselita, o pessoal da churrascaria do Pedro, rapaz. Pessoal da família Vasconcelos, né? Dona Joselita. E sábado tem a mansobra de Dona Joselita também. Dona Joaninha, Dona Zefinha, por na rua Senhor do Bonfim, Eduardo Lisboa e Maria Amélia no povoado Curralinho, é isso aí. Nice na rua Jacques de Figueiredo. Pois é, são nossos amigos que estão sempre ligados, curtindo Saudade Musical. Gente, vamos tocar mais três músicas para depois a gente tocar um forrozinho. Vamos tocar Prova de Amor com Carlos Nobre, Malandrinha com Miltinho, isto aí, Malandrinha com Miltinho, e a outra a gente vai ouvir com Os Carbonos, música linda, Férias de Verão, aqui no Saudade Musical.

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1: 20 horas e 48 minutos. Estamos aqui no programa Saudade Musical, nesta quinta-feira. Saudando os amigos. Antes de tocar a próxima música, tocar a música de Simval Barata, meu amigo Simval Barata. E depois vamos tocar um forrozinho para a gente ir para o apoio e o cafezinho, claro. Mandando um alô aqui para Gilbene, no Povo do Tanque. Alô, Gilbene! Receba nosso.
2: Viu, abraço. Rinaldo? Tá ouvindo bem agora?
1: Sim, agora tá bem.
2: É, você conhece todo esse pessoal que você falou aí, viu? Conhece todo mundo, quem? É. O que você Gilbene? Falou do tanque lá?
1: Gilbene?
2: Sim.
1: E é?
2: Esse pessoal que você falou aí.
1: Eu sempre vou lá no final de semana, né?
2: Pronto.
1: É, tem aquele menino, é o cantor, é Yuri, o irmão dele, entendeu?
2: Isso. Tem o Helder Nascimento também.
1: Rapaz, que sanfoneiro bom. É filho de Helder, vamos respeitar, viu?
2: Filho véio? De Aloysio do Tanque, né?
1: É, rapaz, filho de Aloysio do Tanque. Olha, Tanque tá de parabéns. Por ter uma banda e um cantor como Helder Nascimento.
2: A irmã cara. Também, a Lisley também, né?
1: Muito bom, é.
2: É verdade, é. Com certeza.
1: Muito bom. O pessoal do Tanque é gente boa. É. Pois é, Ben. Quando eu for lá no Tanque, eu quero conhecer Gilbene no Tanque, né? Eu vou sempre lá no final de semana, na casa
2: de Elza. Aí você foi esse pessoal aí, só eu na casa de Gilbene, todo mundo vai lhe ensinar, que conhece também, né?
1: É, claro.
2: Sim. É verdade.
1: Pois é, mandar aqui um alô rapidinho aqui para Marcelo Prato, Marcelino Prato, meu primo. Alô, Marcelino. Avelar na hora, tem de emplacador, Irã Chaves, do programa de esporte. Isaú e Roseli. A esposa de Isaú, Dona Roseli. Paulo Vieira, Celso Vieira, meu amigo Paulo Vieira aí curtindo Saudade Musical. Joséane e Rinaldo da Riplast. É, rapaz. Ed Santana, Luzia Matos. Ricardo Coroinha tá aqui com a gente, portando 31. Salete no Santuário Nossa Senhora da Piedade. Ivan no Santuário também, Nossa Senhora da Piedade, meus amigos. Zé Dinô na Rua Jacques de Figueiredo. Neuza também na Jacques de Figueiredo. Maria do Carmo em Aracaju, que é irmã de Renato. É, da Mansoba. Renato e Vera. É, amanhã tem arroz com galinha. E sábado tem a Mansoba do Renato e da Vera. É, Heraldo da Borracharia. Zé de Brigido na Horta. Everaldo da Rainha do Folclore. Menininha Machado.

0: Vamos tocar a música de...
1: De Silval Barata, né?
0: E botar um forrozinho aí pra gente fazer uma pré-abertura. Pra
1: dois forrozinhos, que legal. E Zé Dinô tá ouvindo a gente aqui na Rua da Jaqueira, viu?
0: Dê um alô já pra ele hoje.
1: Zé Dinô, seu Emílio, né?
0: Isso, Emílio também na Rua
1: da Jaqueira. Essa turma boa aí ouvindo a gente, né?
0: Isso aí.
1: Aquele abraço, né?
0: Daqui pessoal. A pouco tem mais um alô pros amigos.
1: Isso, com certeza.
0: A música de Simval, nosso amigo.
1: Ele quer ouvir essa aqui, Carlos Alexandre. Eu escolhi essa aqui, vamos lá.